limite da fé. Por isso que nós temos entendido que existe até mesmo uma fé racional, existe uma fé que está limitada às medidas, que são as medidas do universo, altura, largura, né? O homem crê naquilo que ele vê, que ele alcança. E isso é um limite de fé. Mas, na verdade, Jesus, ele trouxe da eternidade uma fé que ele quer colocar dentro do coração do homem, para que o homem possa verdadeiramente superar tudo aquilo que são as adversidades, aquilo que na verdade, para ele são barreiras intransponíveis. Estava ali esse momento difícil. E a palavra do Senhor nos fala que Jesus, então, ele, com autoridade, com a sua autoridade, ele repreende os ventos e as ondas e o mar. E por certo, grande foi o espanto, né, ou até mesmo a surpresa daqueles homens, porque agora eles puderam conhecer aquele que na verdade estava se revelando a eles ali como o verdadeiro criador de todas as coisas. A autoridade de Jesus não veio de algo que o homem muitas vezes tenta respaldar a sua autoridade no conhecimento humano, na capacidade pessoal. Jesus, ele é Deus, ele é Senhor de todas as coisas. Diz a palavra do Senhor, que todas as coisas foram criadas por ele. Né? Então, isso nos dá uma garantia, que foi o que aconteceu com os discípulos ali, que é aquilo que o Senhor, ele quer apresentar, né? Levar o homem a entender, a compreender, né? E a buscar essa experiência diante das suas grandes lutas, suas grandes provas. E ele tinha consigo essa autoridade. Como criador de todas as coisas, ele podia, como ele fez, né? Ele deu ordem, ele ordenou ao mar, né? Ordenou ao vento. E a palavra do Senhor diz que, né, o mar, né, se acalmou, veio uma grande bonança e eles ficaram tão maravilhados. E a expressão deles foi a expressão que nós vamos destacar aqui, né? Quem é esse, né? Que homem é este, né, que até os ventos e o mar lhe obedecem? Meus irmãos, na verdade, todos aqueles que estão nos ouvindo, né, aqueles que estão conosco nessa hora, tendo a oportunidade, diante dessa palavra, também recorrer a Jesus nesta hora, porque aqui nós podemos identificá-lo aqui como o Senhor de uma obra criadora, onde todas as coisas foram feitas por ele. Mas quando ele se refere a essa pouca fé, hoje nós podemos dizer com alegria, porque aquilo que Jesus fez por aquela hora ali, né, a palavra do Senhor diz lá na carta a Timóteo, né, nas cartas escritas por Paulo, ele diz assim: não há, né, não há outro, né, que nós possamos nele encontrar salvação, senão em Jesus Cristo, homem, aquele que desceu da eternidade com todo poder, toda glória, e ele se fez homem, sofreu, passou por ali junto com eles aquele momento de aflição, mas agora ele nos legou, ele nos deu algo muito mais maravilhoso, porque ele daí nos dado condição de entender que ele pode nos ajudar em todas as nossas lutas. Mas ele é aquele que colocou, quer colocar no coração, no seu coração, no nosso coração, uma fé, que é uma fé não, não de uma obra criadora, não, uma fé de uma obra de redenção, onde as tormentas dessa vida não vão nos impedir de um dia viver a grande bonança que essa fé, que é fé da obra redentor, da obra de salvação que alcançamos
pela sua morte, a sua ressurreição, a vitória sobre o maior desafio.

da criação humana, que é a morte, que é o perecer. Mas a palavra do Senhor diz, quem nele crê, né, Deus nos amou de tal maneira que nos deu Jesus para nós crermos nele, para não perecermos, mas desfrutar, podemos dizer assim, de uma bonança, de uma grande bonança, que é uma vida eterna com ele na glória, vivendo uma paz, que esse mundo não nos garante, mas Jesus nos garante, porque ele é Senhor sobre todas as coisas e ele quer se revelar ao nosso coração, ele quer que sejamos vivendo nessa hora essa intimidade com ele, para todos os dias podemos glorificar o seu nome, porque ele é digno de toda a nossa adoração. Fica aqui essa palavra para nós nessa hora e nos despedimos de todos com a paz do Senhor Jesus.

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1: O Departamento de Estradas de Rodagens de Minas Gerais será o primeiro órgão rodoviário do Brasil a utilizar um equipamento que identifica a resistência das várias camadas que compõem a estrada, permitindo prever o seu desgaste e definir se são necessários reparos ou reforços para garantir a segurança e durabilidade. A inovação é mais um incremento na modernização da gestão da infraestrutura viária mineira. Com o novo sistema, Minas Gerais fará o levantamento estrutural de 100% da malha rodoviária estadual, ampliando a precisão dos diagnósticos técnicos, reduzindo prazos e otimizando os custos da elaboração de futuros projetos. Com a nova tecnologia, o DR de Minas passará de uma média de 15 quilômetros avaliados por dia no modelo anterior para aproximadamente 200 quilômetros diários de levantamento, representando um ganho expressivo de produtividade de cerca de mais de 1000%. O sistema opera em velocidade compatível com o fluxo das rodovias em torno de 80 quilômetros por hora. E além de tornar o processo mais ágil e dinâmico, o TSD também oferece um nível superior de detalhamento das informações coletadas. Nesse processo, os dados coletados são processados para gerar indicadores técnicos que permitem identificar trechos com fragilidade antes mesmo do surgimento de efeitos visíveis, como trincas, deformações ou afundamentos. Com isso, será possível atuar de forma preventiva e estratégica, direcionando investimentos para os trechos realmente prioritários da malha rodoviária estadual, principalmente para a manutenção e recuperação das vias.
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1: Durante muito tempo, roncar, dormir mal ou respirar pela boca eram vistos apenas como pequenos desconfortos do dia a dia. Hoje, sabemos que alterações respiratórias e distúrbios do sono podem impactar profundamente a saúde, o desenvolvimento e a qualidade de vida. E talvez uma das descobertas mais interessantes dos últimos anos seja justamente o papel da odontologia nesse processo. E é durante o sono que o organismo realiza funções fundamentais para crescimento, memória, aprendizado, equilíbrio hormonal e recuperação física. Uma noite mal dormida.

0: Não afeta apenas o cansaço do dia seguinte. O impacto pode atingir concentração, comportamento, imunidade, desempenho escolar e até saúde cardiovascular. Nas crianças, esse efeito costuma ser ainda mais marcante. Sintomas aparentemente simples podem indicar alterações respiratórias importantes. Crianças que roncam frequentemente, dormem de boca aberta, babam no travesseiro, apresentam sono agitado ou dificuldade para acordar, podem estar desenvolvendo distúrbios respiratórios do sono. E o ronco infantil merece atenção especial. Ao contrário do que muita gente acredita, criança não deveria roncar regularmente. Ronco é um sinal de dificuldade da passagem de ar durante o sono. Em alguns casos, essa obstrução pode evoluir para episódios de apneia, quando a respiração sofre interrupções temporárias ao longo da noite.
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1: Nós saudamos os irmãos com a paz do Senhor Jesus e convidamos a todos que puderem abrir as suas Bíblias para meditarmos na palavra do Senhor no Evangelho de Marcos, no capítulo 9, verso 23, que diz assim: E Jesus disse-lhe: Se tu podes crer, tudo é possível ao que crer. Meus irmãos, essa foi uma experiência, foi vivida por um pai que recorre ao Senhor Jesus, pois ele se encontra em grande aflição, vendo seu filho sendo atormentado por um espírito maligno que traz para este filho dele algumas circunstâncias muito difíceis. A palavra narra que este jovem era lançado no fogo, às vezes na água, e o pai, ele encontra um argumento muito forte, ele enxerga que este espírito vem para destruir a vida do seu filho. E estavam ali em volta algumas pessoas discutindo, mas nenhuma delas foi capaz de trazer solução para aquele homem. E Jesus se aproxima e logo pergunta para o pai o que estava acontecendo, há quanto tempo estava ocorrendo aquilo com o seu filho. Não que o Senhor não conhecesse a necessidade daquele pai, mas porque Jesus tem prazer em ouvir as nossas necessidades. E aquele pai, ele se dirige ao Senhor, conta o estado e a sua necessidade que o seu filho estava vivendo. E ele pede então, e foi o texto que nós lemos, ele pede socorro ao Senhor. Fala: Senhor, se tu podes nos ajudar, nos ajuda, Senhor. Meus irmãos, quantas necessidades nós temos. Quantas situações que são difíceis. E algumas delas impossíveis para que o homem possa resolver. Mas nós queremos apresentar um Senhor que é poderoso, um Senhor que ele pode fazer o impossível. Esse Senhor, o nome dele é Jesus. Ele tem todo o poder. Ele quer ouvir as nossas necessidades. Ele quer ouvir aquilo que te aflige. Porque só nele nós temos a solução para os nossos problemas. Mas para isso, para Jesus operar, ele precisa de um elemento fundamental, que é a fé. E o Senhor diz isso para este pai, diz: se tu podes crer, tudo é possível ao que crer. Se você crer, amado irmão, se você depositar sua fé em Jesus Cristo, você verá o impossível acontecendo. O Senhor devolveu aquele jovem para o seu pai, liberto, curado. Ele restaura a vida daquele jovem. E é isso que Jesus quer fazer por nós. Ele quer restaurar. Ele quer libertar. Ele quer curar. Se for a sua necessidade, ele pode abrir portas. Mas entendamos que nele está a solução para os nossos problemas. Que você possa ter essa experiência em crer. Porque Jesus é aquele que opera o impossível. Creia nele. Porque ele tem uma grande bênção para você, para a sua casa, para o seu lar, para a sua família, seja a demanda que for. No Senhor, amado irmão, você vai encontrar a solução para todas as suas necessidades. Que o Senhor nos abençoe, que você possa ficar com a presença gloriosa de Jesus em seu coração. Nos despedimos assim, desejamos a todos a paz do Senhor Jesus.
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1: Olá, gente! Tá friozinho aí? Vamos fazer uma sopinha deliciosa com aqueles legumes que estão na geladeira? Que delícia! Vamos refogar alho e cebola no azeite ou no óleo, o que preferir. Se tiver uma carninha moída ou um frango, a hora de entrar é agora. Refogue até dourar bem. Adicione os legumes picados: cenoura, tomate, chuchu, inhame, mandioca, tomate, abóbora, abobrinha. Ih, não tem fim. É o que tiver na geladeira mesmo. Antes de colocar água, acrescente os temperos para aromatizar e saborizar a nossa sopa. Açafrão, páprica, curry, ervas desidratadas vão realçar o sabor dos vegetais. Misture bem. Agora sim, pode adicionar a água. Deixe cozinhar com a panela tampada. Quando os legumes estiverem bem cozidos, pode tirar a tampa e aguardar engrossar o caldo. Se tiver uma carninha já pronta, pode acrescentar também. Finalize com tempero verde fresco ou um queijinho ralado. Bom apetite e até a próxima!

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queremos saudar todos que nos assistem nesta hora com a paz do Senhor Jesus. Para nós é uma alegria estarmos aqui para juntos meditarmos na palavra de Deus, naquilo que é o ensino do Senhor, que, por certo, tem um objetivo maravilhoso de atingir a nossa alma, alegrar o nosso coração. Nós vamos ler o texto da palavra que está no Evangelho de Mateus, capítulo 8, versículo 25, veremos até o versículo 27. A palavra do Senhor diz assim: e os seus discípulos, aproximando-se, o despertaram, dizendo: Senhor, salva-nos que perecemos. E ele disse-lhes: por que temeis, homens de pouca fé? Então, levantando-se, repreendeu os ventos e o mar, e seguiu-se uma grande bonança. E aqueles homens se maravilharam, dizendo: que homem é este que até os ventos e o mar lhe obedecem? A experiência que está registrada aqui na palavra diz respeito àquilo que Jesus ele estava fazendo em seu ministério, que era tratar das coisas celestiais e levar e dar ao homem, dar àqueles que dele se aproximaram, o conhecimento de algo muito maior que muitos não conheceram, muitos até mesmo desprezaram, mas que faz uma grande diferença na vida do homem. Porque o desejo do Senhor é que, diante das lutas, das provas, dos tempos, sobretudo no tempo presente, onde estamos sujeitos a tantas aflições, o homem possa alcançar, encontrar na pessoa de Jesus aquele que é suficiente, é capaz de superar e dar vitória em toda e qualquer luta que o homem se depare com ela. E a palavra que nós estamos lembrando aqui, nesse momento em que Jesus ele entra no barco, os discípulos entram com ele, e a palavra do Senhor nos fala que uma tempestade se levantou, o mar ficou revolto, ali as ondas vieram, e aquilo que era natural, que era o temor, que era, né, a preocupação, podemos até dizer que o desespero

tomou conta do homem pela sua condição natural. Mas a palavra diz que Jesus ele estava numa situação diferente. Jesus ele dormia no barco. E as lutas, os problemas, as tempestades, que nós podemos dizer assim, elas têm essa capacidade, né, diante da condição natural humana, de provocar essa inquietação, né, que leva o homem a um sentimento, né, até mesmo a própria perda do sono, as movimentações, os problemas que vão se acumulando, até a preocupação maior que o homem mais teme, que é justamente a sua vida, perder a sua vida, perecer. E a palavra do Senhor fala justamente sobre isso. Naquela hora, eles recorreram a Jesus para que Jesus pudesse interferir, interceder, né, agir, mas para eles ainda estava ali um homem, mas a posição dele já era diferente, né? Era aquele que em meio à tempestade estava ali dormindo, diz a palavra. Ou seja, nós cremos naquele que está acima de tudo isso que está, e todo problema, e é ele que nós podemos recorrer para que possamos ser preservados nesta hora, para que seja preservada a paz, seja preservada a segurança. E a palavra do Senhor nos mostra que Jesus, ele faz uma referência interessante, que primeiro, ele diz, né, olha, né? Por que temeis, homens de pouca fé? Porque a fé, o limite da fé, por isso que nós temos entendido que existe até mesmo uma fé racional, existe uma fé que está limitada às medidas, que são as medidas do universo, altura, largura, né? O homem crê naquilo que ele vê, que ele alcança, e isso é um limite de fé. Mas, na verdade, Jesus ele trouxe da eternidade uma fé que ele quer colocar dentro do coração do homem, para que o homem possa verdadeiramente superar tudo aquilo que são as adversidades, aquilo que na verdade, para ele são barreiras intransponíveis. Estava ali esse momento difícil. E a palavra do Senhor nos fala que Jesus, então, ele. Com autoridade, com a sua autoridade, ele repreende os ventos e as ondas e o mar, e por certo, grande foi o espanto, né, ou até mesmo a surpresa daqueles homens, porque agora eles puderam conhecer aquele que na verdade estava se revelando a eles ali, como o verdadeiro criador de todas as coisas. A autoridade de Jesus não veio de algo que o homem muitas vezes tenta respaldar a sua autoridade no conhecimento humano, na capacidade pessoal. Jesus, ele é Deus, ele é Senhor de todas as coisas. Ele estava, diz a palavra do Senhor, que todas as coisas foram criadas por ele, né? Então, isso nos dá uma garantia, que foi o que aconteceu com os discípulos ali, que é aquilo que o Senhor ele quer apresentar, né, levar o homem a entender, a compreender, né, e a buscar essa experiência diante das suas grandes lutas, suas grandes provas. E ele tinha consigo essa autoridade, como criador de todas as coisas, ele podia, como ele fez, né? Ele deu ordem, ele ordenou ao mar, né? Ordenou ao vento, e a palavra do Senhor diz que, né, o mar, né, se acalmou, veio uma grande bonança e eles ficaram tão maravilhosos.

E a expressão deles foi a expressão que nós vamos destacar aqui, né? Quem é esse, né? Que homem é este, né? Que até os ventos e o mar lhe obedecem. Meus irmãos, na verdade, todos aqueles que estão nos ouvindo, né? Aqueles que estão conosco nessa hora, tendo a oportunidade, diante dessa palavra, também recorrer a Jesus nessa hora, porque aqui nós podemos identificá-lo aqui como o Senhor de uma obra criadora, onde todas as coisas foram feitas por ele. Mas quando ele se refere a essa pouca fé, hoje nós podemos dizer com alegria, porque aquilo que Jesus fez naquela hora ali, né, a palavra do Senhor diz lá na carta a Timóteo, né, nas cartas escritas por Paulo, ele diz assim: não há, né, não há outro, né, que nós possamos nele encontrar salvação, senão em Jesus Cristo, homem, aquele que desceu da eternidade com todo poder, toda glória, e ele se fez homem, sofreu, passou por ali junto com eles aquele momento de aflição, mas agora ele nos legou, ele nos deu algo muito mais maravilhoso, porque ele tem nos dado condição de entender que ele pode nos ajudar em todas as nossas lutas, mas ele é aquele que colocou, quer colocar no coração, no seu coração, no nosso coração, uma fé, que é uma fé não cri, de uma obra criadora, uma fé de uma obra de redenção, onde as tormentas dessa vida não vão nos impedir de um dia viver a grande bonança que essa fé, que é fé da obra redentor, da obra de salvação que alcançamos pela sua morte, a sua ressurreição, a vitória sobre o maior desafio da criação humana, que é a morte, que é o perecer. Mas a palavra do Senhor diz: quem nele crê, né, Deus nos amou de tal maneira que nos deu Jesus para nós crermos nele, para não perecermos, mas desfrutar, podemos dizer assim, de uma bonança, de uma grande bonança, que é uma vida eterna com ele na glória, vivendo uma paz que esse mundo não nos garante, mas Jesus nos garante, porque ele é Senhor sobre todas as coisas e ele quer se revelar ao nosso coração. Ele quer que sejamos vivendo nessa hora essa intimidade com ele, para todos os dias podemos glorificar o seu nome, porque ele é digno de toda a nossa adoração. Fica aqui essa palavra para nós nessa hora, e nos despedimos de todos com a paz do Senhor Jesus.

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1: Nós saudamos os irmãos com a paz do Senhor Jesus e convidamos a todos que puderem abrir as suas Bíblias para meditarmos na palavra do Senhor no Evangelho de Marcos, no capítulo 9, verso 23, que diz assim: E Jesus disse-lhe: Se tu podes crer, tudo é possível ao que crer. Meus irmãos, essa foi uma experiência, foi vivida por um pai que recorre ao Senhor Jesus, pois ele se encontra em grande aflição, vendo seu filho sendo atormentado por um espírito maligno que traz para este filho dele algumas circunstâncias muito difíceis. A palavra narra que este jovem era lançado no fogo, às vezes na água, e o pai, ele encontra um argumento muito forte, ele enxerga que este espírito vem para destruir a vida do seu filho. E estavam ali em volta algumas pessoas discutindo, mas nenhuma delas foi capaz de trazer solução para aquele homem. E Jesus se aproxima e logo pergunta para o pai o que estava acontecendo, há quanto tempo

0: estava ocorrendo aquilo com o seu filho. Não que o Senhor não conhecesse a necessidade daquele pai, mas porque Jesus tem prazer em ouvir as nossas necessidades. E aquele pai, ele se dirige ao Senhor, conta o estado e a sua necessidade que o seu filho estava vivendo. E ele pede então, e foi o texto que nós lemos, ele pede socorro ao Senhor. Fala, Senhor, se tu podes nos ajudar, nos ajuda, Senhor. Meus irmãos, quantas necessidades nós temos. Quantas situações que são difíceis. E algumas delas impossíveis para que o homem possa resolver. Mas nós queremos apresentar um Senhor que é poderoso, um Senhor que ele pode fazer o impossível. Esse Senhor, o nome dele é Jesus. Ele tem todo o poder. Ele quer ouvir as nossas necessidades. Ele quer ouvir aquilo que te aflige. Porque só nele nós temos a solução para os nossos problemas. Mas para isso, para Jesus operar, ele precisa de um elemento fundamental, que é a fé. E o Senhor diz isso para este pai, diz, se tu podes crer, tudo é possível ao que crê. Se você crê, amado irmão, se você depositar sua fé em Jesus Cristo, você verá o impossível acontecendo. O Senhor devolveu aquele jovem para o seu pai, liberto, curado. Ele restaura a vida daquele jovem. E é isso que Jesus quer fazer por nós. Ele quer restaurar. Ele quer libertar, ele quer curar. Se for a sua necessidade, ele pode abrir portas. Mas entendamos que nele está a solução para os nossos problemas. Que você possa ter essa experiência em crer, porque Jesus é aquele que opera o impossível. Crê nele, porque ele tem uma grande bênção para você, para a sua casa, para o seu lar, para a sua família, seja a demanda que for. No Senhor, amado irmão, você vai encontrar a solução para todas as suas necessidades. Que o Senhor nos abençoe, que você possa ficar com a presença gloriosa de Jesus em seu coração. Nos despedimos assim, desejamos a todos a paz do Senhor Jesus.
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Uma alegria estarmos aqui para juntos meditarmos na palavra de Deus, naquilo que é um ensino do Senhor, que, por certo, tem um objetivo maravilhoso de atingir a nossa alma, alegrar o nosso coração. Nós vamos ler um texto da palavra que está no Evangelho de Mateus, capítulo 8, versículo 25, veremos até o versículo 27. A palavra do Senhor diz assim: E os seus discípulos, aproximando-se, o despertaram, dizendo: Senhor, salva-nos que perecemos. E ele disse-lhes: Por que temeis, homens de pouca fé? Então, levantando-se, repreendeu os ventos e o mar, e seguiu-se uma grande bonança. E aqueles homens se maravilharam, dizendo: Que homem é este que até os ventos e o mar lhe obedecem? A experiência que está registrada aqui na palavra diz respeito àquilo que Jesus ele estava fazendo em seu ministério, que era tratar das coisas celestiais e levar e dar ao homem, dar àqueles que dele se aproximaram, o conhecimento de algo muito maior que muitos não conheceram, muitos até mesmo desprezaram, mas que faz uma grande diferença na vida do homem. Porque o desejo do Senhor é que, diante das lutas, das provas, dos tempos, sobretudo no tempo presente, onde estamos sujeitos a tantas aflições, o homem possa alcançar, encontrar na pessoa de Jesus aquele que é suficiente, é capaz de superar e dar vitória em toda e qualquer luta que o homem se depare com ela. E a palavra que nós estamos lembrando aqui, nesse momento em que Jesus ele entra no barco, os discípulos entram com ele, e a palavra do Senhor nos fala que uma tempestade se levantou, o mar ficou revolto, ali as ondas vieram, e aquilo que era natural, que era o temor, que era, né, a preocupação, podemos até dizer que o desespero tomou conta do homem pela sua condição natural. Mas a palavra diz que Jesus ele estava numa situação diferente. Jesus ele dormia no barco. E as lutas, os problemas, as tempestades, que nós podemos dizer assim, elas têm essa capacidade, né, diante da condição natural humana, de provocar essa inquietação, né, que leva o homem a um sentimento, né, até mesmo a própria perda do sono, as movimentações, os problemas que vão se acumulando, até a preocupação maior que o homem mais teme, que é justamente a sua vida, perder a sua vida, perecer. E a palavra do Senhor fala justamente sobre isso. Naquela hora, eles recorreram a Jesus para que Jesus pudesse interferir, interceder, né, agir, mas para eles ainda estava ali um homem. Mas a posição dele já era diferente, né? Era aquele que em meio à tempestade estava ali dormindo, diz a palavra. Ou seja, nós cremos naquele que está acima de tudo isso que está, e todo problema,
e a ele que

que nós podemos recorrer para que possamos ser preservados nesta hora, para que seja preservada a paz, seja preservada a segurança. E a palavra do Senhor nos mostra que Jesus, ele faz uma referência interessante, que primeiro ele diz, né, olha, né, por que temeis, homens de pouca fé? Porque a fé, o limite da fé, por isso que nós temos entendido que existe até mesmo uma fé racional, existe uma fé que está limitada às medidas, que são as medidas do universo, altura, largura, né? O homem crê naquilo que ele vê, que ele alcança, e isso é um limite de fé. Mas, na verdade, Jesus, ele trouxe da eternidade uma fé que ele quer colocar dentro do coração do homem, para que o homem possa verdadeiramente superar tudo aquilo que são as adversidades, aquilo que na verdade, para ele são barreiras intransponíveis. Estava ali esse momento difícil. E a palavra do Senhor, nos fala que Jesus, então, ele, com autoridade, com a sua autoridade, ele repreende os ventos e as ondas e o mar, e por certo, grande foi o espanto, né, ou até mesmo a surpresa daqueles homens, porque agora eles puderam conhecer aquele que na verdade estava se revelando a eles ali como o verdadeiro criador de todas as coisas. A autoridade de Jesus não veio de algo que o homem muitas vezes tenta respaldar a sua autoridade no conhecimento humano, na capacidade pessoal. Jesus, ele é Deus, ele é Senhor de todas as coisas. Ele estava, diz a palavra do Senhor, que todas as coisas foram criadas por ele, né? Então, isso nos dá uma garantia que foi o que aconteceu com os discípulos ali, que é aquilo que o Senhor, ele quer apresentar, né? Levar o homem a entender, a compreender, né? E a buscar essa experiência diante das suas grandes lutas, suas grandes provas. E ele tinha consigo essa autoridade. Como criador de todas as coisas, ele podia, como ele fez, né? Ele deu ordem, ele ordenou ao mar, né? Ordenou ao vento. E a palavra do Senhor diz que, né, o mar, né, se acalmou, veio uma grande bonança e eles ficaram tão maravilhados. E a expressão deles foi a expressão que nós vamos destacar aqui, né? Quem é esse, né? Que homem é este, né, que até os ventos e o mar lhe obedecem? Meus irmãos, na verdade, todos aqueles que estão nos ouvindo, né, aqueles que estão conosco nessa hora, tendo a oportunidade, diante dessa palavra, também recorrer a Jesus nessa hora, porque aqui nós podemos identificá-lo aqui como o Senhor de uma obra criadora, onde todas as coisas foram feitas por ele. Mas quando ele se refere a essa pouca fé, hoje nós podemos dizer com alegria, porque aquilo que Jesus fez naquela hora ali, né, a palavra do Senhor diz lá na carta a Timóteo, né, uma das cartas que ele escreveu para Paulo, ele diz assim: não há outro, né, que nós possamos nele encontrar salvação, senão em Jesus Cristo, homem, aquele que desceu da eternidade com todo poder, toda glória, e ele se fez homem, sofreu, passou por ali junto com eles aquele momento de aflição, mas agora ele nos legou, ele nos deu algo muito mais maravilhoso, porque ele daí nos dado condição de entender que ele pode nos ajudar em todas as nossas lutas,
mas ele é aquele que colocou, quer colocar no coração, no seu coração, no nosso coração,

uma fé que é uma fé não, não cria, de uma obra criadora, não é uma fé de uma obra de redenção, onde as tormentas dessa vida não vão nos impedir de um dia viver a grande bonança que essa fé, que é fé da obra redentora, da obra de salvação que alcançamos pela sua morte, a sua ressurreição, a vitória sobre o maior desafio da criação humana, que é a morte, que é o perecer. Mas a palavra do Senhor diz, quem nele crê, né, Deus nos amou de tal maneira que nos deu Jesus para nós crermos nele, para não perecermos, mas desfrutar, podemos dizer assim, de uma bonança, de uma grande bonança, que é uma vida eterna com ele na glória, vivendo uma paz, que esse mundo não nos garante, mas Jesus nos garante, porque ele é Senhor sobre todas as coisas e ele quer se revelar ao nosso coração, ele quer que sejamos vivendo nessa hora essa intimidade com ele, para todos os dias podemos glorificar o seu nome, porque ele é digno de toda a nossa adoração. Fica aqui essa palavra para nós nessa hora e nos despedimos de todos com a paz do Senhor Jesus.

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1: O Departamento de Estradas de Rodagens de Minas Gerais será o primeiro órgão rodoviário do Brasil a utilizar um equipamento que identifica a resistência das várias camadas que compõem a estrada, permitindo prever o seu desgaste e definir se são necessários reparos ou reforços para garantir a segurança e durabilidade. A inovação é mais um incremento na modernização da gestão da infraestrutura viária mineira. Com o novo sistema, Minas Gerais fará o levantamento estrutural de 100% da malha rodoviária estadual, ampliando a precisão dos diagnósticos técnicos, reduzindo prazos e otimizando os custos na elaboração de futuros projetos. Com a nova tecnologia, o DR de Minas passará de uma média de 15 quilômetros avaliados por dia no modelo anterior para aproximadamente 200 quilômetros diários de levantamento, representando um ganho expressivo de produtividade de cerca de mais de 1000%. O sistema opera em velocidade compatível com o fluxo das rodovias em torno de 80 quilômetros por hora. E além de tornar o processo mais ágil e dinâmico, o TSD também oferece um nível superior de detalhamento das informações coletadas. Nesse processo, os dados coletados são processados para gerar indicadores técnicos que permitem identificar trechos com fragilidade antes mesmo do surgimento de efeitos visíveis, como trincas, deformações ou afundamentos. Com isso, será possível atuar de forma preventiva e estratégica, direcionando investimentos para os trechos realmente prioritários da malha rodoviária estadual, principalmente para a manutenção e recuperação das vias.
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1: Você já entrou em um cômodo da casa e esqueceu o que foi fazer ali? Ou demorou alguns segundos para lembrar o nome de alguém conhecido? Se a resposta for sim, isso é absolutamente normal. Na prática, a maior parte das falhas de memória do dia a dia não está relacionada a uma doença neurológica, mas à forma como estamos vivendo. Excesso de estímulos, múltiplas tarefas ao mesmo tempo, noites mal dormidas, estresse constante. Tudo isso interfere diretamente na atenção. Aquilo que não foi bem registrado dificilmente será lembrado depois. É por isso que esquecer onde colocou um objeto ou precisar de mais tempo para lembrar algo não significa por si só que existe um problema. Não é o esquecimento isolado, é o padrão. Quando a pessoa começa a repetir perguntas sem perceber, esquece compromissos importantes com frequência, se perde em tarefas que antes eram automáticas ou passa a ter dificuldade para organizar uma sequência simples de ações. Já não estamos falando da mesma coisa. Alguns sinais merecem atenção mais direta e não devem ser ignorados. Por exemplo, repetição frequente das mesmas perguntas ou histórias, dificuldade para realizar tarefas habituais como lidar com contas ou organizar compromissos, desorientação em lugares conhecidos, troca de palavras simples ou dificuldade para se expressar, além de mudanças no comportamento como apatia, irritabilidade ou isolamento.
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1: A CEMIG está com inscrições abertas do processo seletivo de mais um ciclo do Programa de Aprendizagem Industrial para o curso de eletricista de linhas de redes aéreas de distribuição de energia elétrica. A iniciativa é uma parceria com o Serviço Nacional de Aprendizagem Industrial, o SENAI, e visa capacitar jovens para atuar no setor elétrico, suprindo uma demanda crescente por profissionais qualificados nessa área. O curso oferecido é gratuito e tem duração de 6 meses e podem participar pessoas entre 18 e 24 anos, incompletos, com ensino médio concluído ou em andamento em escola pública. São 150 vagas distribuídas nas cidades de Belo Horizonte, Uberlândia, Montes Claros, Barbacena, Governador Valadares e Pará de Minas. O candidato deverá optar por apenas uma localidade no momento da inscrição. No total de oportunidades, 114 vagas integram o processo seletivo aberto ao público, com inscrições disponíveis por meio da plataforma do Instituto Euvaldo Lodi. Outras 36 oportunidades serão destinadas a jovens em situação de vulnerabilidade social por meio de processo específico. Metade das vagas do programa é reservada para as mulheres. A formação é gratuita e combina atividades teóricas e práticas, preparando os participantes para atuar em atividades relacionadas à construção, manutenção e operação das redes de distribuição de energia elétrica. As aulas têm previsão de início para o mês de agosto desse ano.
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1: Tecnologia inédita de radioterapia chegou a Hospital de Vitória. O Hospital Santa Rita inaugurou um novo acelerador linear para tratamentos de radioterapia inédita no estado do Espírito Santo. O equipamento, chamado Versa Full HD, será utilizado no tratamento de pacientes com câncer e promete aumentar a precisão das aplicações, reduzindo a exposição de tecidos saudáveis à radiação. O aparelho foi adquirido por meio de convênio com a CESA, Secretaria de Estado da Saúde. O equipamento possui sistemas de monitoramento em tempo real, capazes de identificar pequenos movimentos do paciente durante o procedimento, inclusive causados pela respiração. Caso haja alteração fora do planejado, o sistema corrige automaticamente o posicionamento ou interrompe a aplicação. Entre os diferenciais do equipamento estão a mesa robótica, responsável pelo alinhamento milimétrico do paciente, e um sistema que monitora continuamente a superfície corporal durante a radioterapia. De acordo com os médicos radio-oncologistas, a tecnologia é indicada especialmente para tumores que exigem alta precisão, como os do cérebro, pulmão, próstata, mama e coluna. A radioterapia utiliza radiação ionizante de alta energia para destruir células tumorais. O tratamento pode ser realizado isoladamente ou em conjunto com cirurgia, quimioterapia, hormonioterapia, imunoterapia e terapias-alvo.
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1: Nós saudamos os irmãos com a paz do Senhor Jesus e convidamos a todos que puderem abrir as suas Bíblias para meditarmos na palavra do Senhor no Evangelho de Marcos, no capítulo 9, verso 23, que diz assim: E Jesus disse-lhe: Se tu podes crer, tudo é possível ao que crer. Meus irmãos, essa foi uma experiência, foi vivida por um pai que recorre ao Senhor Jesus, pois ele se encontra em grande aflição, vendo seu filho sendo atormentado por um espírito maligno que traz para este filho dele algumas circunstâncias muito difíceis. A palavra narra que este jovem era lançado no fogo, às vezes na água, e o pai, ele encontra um argumento muito forte, ele enxerga que este espírito vem para destruir a vida do seu filho. E estavam ali em volta algumas pessoas discutindo, mas nenhuma delas foi capaz de trazer solução para aquele homem. E Jesus se aproxima e logo pergunta para o pai o que estava acontecendo, há quanto tempo estava ocorrendo aquilo com o seu filho. Não que o Senhor não conhecesse a necessidade daquele pai, mas porque Jesus tem prazer em ouvir as nossas necessidades. E aquele pai, ele se dirige ao Senhor, conta o estado e a sua necessidade que o seu filho estava vivendo. E ele pede então, e foi o texto que nós lemos, ele pede socorro ao Senhor. Fala: Senhor, se tu podes nos ajudar, nos ajuda, Senhor.

0: Meus irmãos, quantas necessidades nós temos, quantas situações que são difíceis e algumas delas impossíveis para que o homem possa resolver. Mas nós queremos apresentar um Senhor que é poderoso, um Senhor que Ele pode fazer o impossível. Esse Senhor, o nome dEle é Jesus. Ele tem todo o poder. Ele quer ouvir as nossas necessidades, Ele quer ouvir aquilo que te aflige, porque só nele nós temos a solução para os nossos problemas. Mas para isso, para Jesus operar, Ele precisa de um elemento fundamental, que é a fé. E o Senhor diz isso para este pai, diz, se tu podes crer, tudo é possível ao que crer. Se você crer, amado irmão, se você depositar sua fé em Jesus Cristo, você verá o impossível acontecendo. O Senhor devolveu aquele jovem para o seu pai, liberto, curado. Ele restaura a vida daquele jovem. E é isso que Jesus quer fazer por nós. Ele quer restaurar, Ele quer libertar, Ele quer curar. Se for a sua necessidade, Ele pode abrir portas. Mas entendamos que nele está a solução para os nossos problemas. Que você possa ter essa experiência em crer, porque Jesus é aquele que opera o impossível. Creia nele, porque ele tem uma grande bênção para você, para a sua casa, para o seu lar, para a sua família, seja a demanda que for. No Senhor, amado irmão, você vai encontrar a solução para todas as suas necessidades. Que o Senhor nos abençoe, que você possa ficar com a presença gloriosa de Jesus em seu coração. Nos despedimos assim, desejamos a todos a paz do Senhor Jesus.
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1: E foi publicado um novo lote de nomeações com 200 profissionais para educação em Minas Gerais. Ao todo, foram nomeados 200 novos candidatos aprovados para atuação da rede estadual de ensino, sendo 100 assistentes técnicos de educação básica e 100 especialistas em educação básica. As novas nomeações integram o planejamento do estado para ampliar e fortalecer o quadro de servidores efetivos da educação estadual. Desde fevereiro, o governo de Minas já nomeou 7.051 novos servidores por meio do concurso público número 01/2025. Com a publicação desse novo lote, o total das nomeações soma 6.509 para professores de educação básica, 304 para analista da educação básica e 38 para técnico da educação, além de 100 nomeações para assistente técnico de educação básica e 100 para especialista em educação básica. O concurso da educação oferece 13.795 vagas para diferentes cargos da rede estadual, contemplando as 47 superintendências regionais de ensino e a unidade central da Secretaria Estadual de Educação de Minas. As oportunidades serão destinadas aos cargos de professor de educação básica, especialista em educação básica, assistente técnico de educação básica, técnico da educação, analista da educação básica, analista educacional e analista educacional na função de inspeção escolar. As novas nomeações integram o planejamento do governo de Minas para ampliar e fortalecer o quadro de servidores efetivos da educação estadual.
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1: O Centro Estadual de Hemoterapia e Hematologia Marcos Daniel Santos, o EMOIS, em Vitória, está com estoques de sangue baixos. A instituição está convocando doadores para comparecerem aos pontos de coleta na capital capixaba, na Serra, em São Mateus e Colatina. Quem deseja fazer uma doação em Vitória pode comparecer ao EMOIS na Avenida Marechal Campos, 1468, no bairro Maruípe, em Vitória, a qualquer dia, inclusive fins de semana e feriados, de 7 da manhã às 6:20 da tarde, com cadastro de doador. Já nos hemocentros de Linhares, Colatina e São Mateus, norte do estado do Espírito Santo, e na unidade de coleta da Serra, o atendimento acontece durante os dias úteis, de segunda a sexta, de 7 da manhã às 3:20 da tarde. Segundo a direção-geral do EMOIS, em todos os hemocentros, os estoques estão baixos. Para ser doador de sangue, é preciso ter entre 16 e 69 anos de idade, pesar mais de 50 quilos e ter boa saúde. Basta se apresentar em um hemocentro com documento oficial e com foto. O Hospital Evangélico de Vila Velha está habilitado para realizar transplantes de pâncreas. A autorização foi concedida e, com isso, o hospital se torna o único hospital do Espírito Santo habilitado tanto para a captação quanto para o transplante do órgão. O hospital já realizava transplantes de córnea, rim, fígado e coração. Uma nova autorização para pâncreas passa a ser o centro transplantador do Espírito Santo com o maior número de modalidades habilitadas.
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1: O Ministério da Saúde autorizou por meio da portaria a abertura de 71 leitos de hospital pelo Sistema Único de Saúde, o SUS, em diferentes cidades de Minas Gerais para atendimento a pacientes com síndrome respiratória aguda grave. Também foram autorizados leitos em Goiás e no Rio Grande do Sul. O estado vem sofrendo com o impacto das doenças respiratórias em pleno período de maior circulação de vírus e tem tido lotações de unidades hospitalares. Boletim Infogripe da Fiocruz aponta...

0: Minas Gerais, entre os estados onde os casos de síndrome respiratória aguda grave seguem aumentando. Em Belo Horizonte, por exemplo, o Hospital João Paulo II chegou a ter 100% de ocupação. No sábado, dia 30 de maio, postos de saúde da capital mineira abriram para a campanha de imunização contra a influenza. O investimento federal previsto para os novos leitos em Minas é de R$8 milhões, que deverão ser voltados para 16 unidades de terapia intensiva para adultos, 31 para UTIs pediátricas e 24 leitos de suporte ventilatório pulmonar. Deverão ser contemplados municípios como Unaí, no noroeste do estado, Janaúba, no norte, e São Sebastião do Paraíso, no sudoeste. Segundo nota divulgada pelo Ministério da Saúde, junto com Minas, Rio Grande do Sul e Goiás também foram contemplados com portarias que habilitam abertura de leitos.
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Você ouvirá agora a experiência do louvor. Você sabe o que é salvação? No ano de 2004, houve uma revelação de que haveria o aperfeiçoamento do louvor. Segundo esta revelação dada pelo Senhor, o louvor passaria a atingir a velocidade supersônica. Neste contexto, a autora, cujas composições possuem uma singela beleza e simplicidade, expressou no hino "Você sabe o que é salvação", a alegria que tanto buscou e só encontrou quando se entregou ao Senhor Jesus, o Salvador. Ela entendeu que o homem pode alcançar muitas coisas neste mundo, mas nada se compara à alegria da salvação. O hino relata o projeto de salvação de Deus para o homem e contém um apelo para aquele que ainda não conheceu a verdade.

Nós saudamos todos com a paz do Senhor Jesus. Estamos dando início à Escola Bíblica Dominical da Igreja Cristã Maranata. Apresentamos todos os domingos pela manhã, neste horário, a nossa Escola Bíblica Dominical. E queremos agora te convidar para participar conosco dessa Escola Bíblica, dando início com uma oração ao nosso Deus. Nós vamos orar aqui onde estamos, nós vamos estar de joelhos na presença do Senhor. E onde você estiver, esteja em posição de reverência perante o Senhor para fazermos esta oração ao nosso Deus. Oremos.

Senhor nosso Deus, nós clamamos a Ti, pelo poder que há no sangue do Senhor Jesus. E pedimos, ó Pai, que Tu recebas, perante o trono da Tua graça, a nossa oração e a oração de cada um daqueles que diante de Ti estão nesta hora. Dá-nos comunhão com o Pai. E se conosco, Senhor, assistindo-nos e dando-nos a Tua presença durante todo este culto da Escola Bíblica Dominical. Por isso, nós oramos, clamando assim, em nome do Senhor Jesus. Amém. Glória a Deus. Assentados, vamos cantar, louvando ao nosso Deus. Quando buscamos a Ti, Senhor.

0: seja o nome do Senhor. A nossa comunhão com o Senhor já está renovada pelo poder do sangue de Jesus. Um dos pastores vai orar agora, glorificando ao Senhor pela nossa comunhão com o Senhor nesta hora.
1: Senhor Deus, nós adoramos o Teu.

O nome te bendizemos por esta comunhão restaurada, por sentirmos a presença plena do teu Santo Espírito no nosso meio, já trazendo todo o conforto, alegrando-nos, Senhor. Te bendizemos por tudo em nome de Jesus.

Nós saudamos todos os irmãos que estão agora nas igrejas recebendo essa transmissão com a paz do Senhor Jesus. A partir desse instante, estamos agora transmitindo também através da nossa rede social, através da nossa rede de transmissão via satélite, a partir daqui do Manaim, de Domingos Martins, na região de Marechal Floriano. E aqui estamos encerrando mais um encontro de Unidos em Família. E nós queremos agora dizer para os nossos irmãos que nós estamos dando início aqui a um assunto que é de extrema edificação espiritual para as nossas igrejas e para a nossa vida espiritual. Nós vamos hoje falar sobre o tema das as bem-aventuranças, é o tema da nossa escola bíblica dominical. E nós estamos dando continuidade ao estudo do Sermão da Montanha, examinando hoje as bem-aventuranças. E todas as bem-aventuranças, irmãos, elas nos falam da nossa condição espiritual diante do Senhor. Todas elas, naturalmente, se aplicam a todos nós, os servos do Senhor. A palavra bem-aventurado, por exemplo, na língua grega, é a palavra makarios, que significa feliz, feliz e abençoado. Glória a Deus! Há, portanto, um duplo sentido nas bem-aventuranças. Primeiramente, é que elas nos falam de que nós somos felizes. E depois, também nos falam de que nós somos abençoados pelo Senhor. Em razão disso, portanto, eu quero convidar a todos os irmãos que estão aqui no Manaim, os irmãos que estão nas igrejas, para agora estarmos de pé, porque nós vamos ler a palavra do Senhor. Vamos abrir a Bíblia no Evangelho de Mateus, no capítulo 5, e nós vamos ler agora os versos 3 a 9. Vamos fazer a leitura, e os irmãos estarão acompanhando nas igrejas a leitura deste texto da palavra do Senhor. Mateus 5, verso 3 ao verso 9, a palavra de Deus diz assim: bem-aventurados os pobres de espírito, porque deles é o reino dos céus. Bem-aventurados os que choram, porque eles serão consolados. Bem-aventurados os mansos, porque eles herdarão a terra. Bem-aventurados os que têm fome e sede de justiça, porque eles serão fartos. Bem-aventurados os misericordiosos, porque eles alcançarão misericórdia. Bem-aventurados os limpos de coração, porque eles verão a Deus. E bem-aventurados os pacificadores, porque eles serão chamados filhos de Deus. Aleluia! Nós vamos agora fechar os nossos olhos e vamos orar ao Senhor nosso Deus, para que o Senhor aplique em nossos corações a palavra de Deus nesta manhã. Oremos ao Senhor. Nosso Deus, nosso Pai, nós oramos a Ti debaixo da cobertura do sangue de Jesus. E pedimos, Senhor, a Tua bênção sobre nós, para que a Tua palavra, Senhor, seja colocada dentro dos nossos corações. Aplica em nossa vida, Senhor Deus, a Tua palavra, para que possamos andar como forma de vida revelada pelo Senhor. Dá-nos a Tua bênção no estudo dessa manhã. Nós oramos a Ti em nome do Senhor Jesus. Amém. Amém. Os irmãos podem sentar. Louvado.

Deus, louvado seja o nome do Senhor. Meus irmãos, as bem-aventuranças, elas falam de todos nós, porque todos nós reconhecemos quem nós somos. Nós somos os pobres de espírito, nós somos aqueles que choram, nós somos os mansos, somos aqueles que têm fome e sede de justiça. Nós somos também os misericordiosos. Jesus se dirigiu a nós como os limpos de coração. E ainda, ele nos chamou de os pacificadores. Olha, essas são, irmãos, as características verdadeiras do verdadeiro servo do Senhor. Essas características, elas nos tornam naturalmente dependentes da bênção do Senhor. O Senhor nos tornou felizes, irmãos, mas tem uma coisa, precisamos ser abençoados pelo Senhor. Nas palavras do rei Davi, quando se aproximava do Senhor, ele mostrou o que nós somos pobres e necessitados, mas tem uma coisa, o Senhor cuida de nós. O Senhor atende, irmãos, a cada uma das nossas necessidades, e nós vamos ver aqui, que quando o Senhor nos fala das bem-aventuranças, ele falou isso e ao mesmo tempo providenciou tudo para nós. Por quê? Porque o Senhor nos dá, veja o que o Senhor nos dá, ele nos dá o reino dos céus, ele nos dá o Consolador, ele nos dá a herança, a nova terra, o Senhor nos dá a justiça, o Senhor exerce sobre nós a misericórdia dele. E mais, o Senhor permite que nós vejamos a Deus, ou seja, Ele nos dá a visão de Deus. E ainda, o Senhor nos adota como filhos, Ele nos dá a adoção de filhos. Então, irmãos, nós vamos falar sobre as bem-aventuranças e vamos começar com a primeira delas. Como nós lemos em Mateus capítulo 5, no verso 3, nós lemos essa expressão, bem-aventurados os pobres de espírito. Isso significa, portanto, espiritualmente pobres em nós mesmos. Só que tem uma coisa, só quem tem e reconhece a sua pobreza espiritual é que pode entender que ele precisa ser enriquecido pelo Senhor. E por isso, ele busca então as riquezas do Senhor Jesus. Ele sente diante do Senhor, ele se coloca diante do Senhor na nossa condição, que é a condição de um necessitado, e necessitados nós somos em todos os sentidos. E por isso então, irmão, nós vamos ver agora algumas referências bíblicas sobre o sentido da pobreza espiritual, para entendermos

A carta do Apocalipse, quando lá a igreja dizia assim: rico sou, estou enriquecido e não tenho falta de nada, porque pensa que riquezas materiais tornam alguém rico espiritualmente, isso é um engano. Mas o Senhor se volta para aquela igreja e ele diz para ela: tu não sabes que és miserável, pobre, cego e nu. No entanto, para a igreja de Esmirna, a segunda carta do Apocalipse, era uma igreja que se julgava pobre. E o Senhor, quando se dirige àquela igreja, ele se dirige dizendo assim: eu conheço a tua pobreza, mas tu és rico. Então aquele que se dizia pobre e necessitado, o Senhor chamou de rico espiritualmente, como a igreja de Esmirna. Mas quem dizia rico sou enriquecido como Laodiceia, o Senhor disse: não sabes que és pobre. Então, irmãos, a promessa do Senhor para nós é que nós reconheçamos, né, a nossa riqueza espiritual, nossa pobreza espiritual, mas a nossa riqueza que nós temos em Jesus. Porque Ele nos garantiu uma coisa: deles é o reino dos céus. O reino, então, irmãos, nos pertence. E tem mais. E com toda a sua riqueza, as riquezas provenientes do reino de Deus, louvado seja o Senhor. Ele, então, já é uma realidade, esse reino, irmãos, ele já é uma realidade para nós hoje. Nós estamos vivendo as riquezas desse reino. Hoje o Senhor, nosso Deus, ele reina em nossas vidas e ele reina também na sua igreja. Porque o Senhor Jesus garantiu isso para os seus discípulos, quando ele falou em Lucas capítulo 17, verso 21, ele diz o seguinte: o reino de Deus está entre vós. Então estamos vivendo o reino de Deus. O Senhor Jesus, a carta aos Coríntios, na segunda carta, Paulo fala que o Senhor Jesus, mesmo sendo rico, ele se fez pobre. Para quê? Para que pela pobreza dele nós fôssemos enriquecidos. Louvado seja o Senhor. Então, a bênção do Senhor, segundo o rei Salomão, que era o homem mais rico do mundo, ele dizia que a bênção do Senhor é quem enriquece. E ele, o Senhor, não acrescenta dores. Ele fala isso em Provérbios capítulo 10, no versículo 22. Então, as riquezas do reino, portanto, são, segundo Paulo fala aos Efésios, as riquezas incompreensíveis, incomparáveis de Cristo. Essas são as riquezas do reino, não se comparam a nenhum outro tipo de riqueza. E o Senhor Jesus, ele é aquele que nos fortalece com o poder dele. E a expressão, inclusive, a expressão bíblica mostra que o Senhor Jesus nos fortalece com poder segundo a riqueza da glória dele. Então é a glória de Jesus que nos enriquece, que nos fortalece para sermos vencedores. Lá no Evangelho de Mateus, então, agora, nós vamos para o versículo, o capítulo 5, versículo 4, quando ele fala da bem-aventurança sobre os que choram. O que que ele diz lá? Ele diz assim: bem-aventurados os que choram, porque serão consolados. Por que os que choram? Irmãos, isso significa os que sofrem, aqueles que se lamentam, sobretudo por alguns motivos. Por exemplo, aqueles que lamentam e que choram pelos seus pecados. O profeta Jeremias, chamado profeta Chorão, né? Conhecido como profeta Chorão, porque o choro, o lamento de Jeremias, lá no livro de Lamentações, do capítulo 3, verso 39, ele diz assim: de que se queixa o homem? Pois o homem, de que se queixa, pois o homem vivente? É o que está no versículo. Aí a resposta é: queixa-se de cada um dos seus pecados. Então os servos, irmãos, eles choram ao perceber as manifestações da carne em suas vidas. Mas tem uma coisa: esse choro, eles choram aos pés do Senhor. E quando choram aos pés do Senhor, eles choram clamando por vitória.
Outra coisa, o servo chora também como o choro de Ana, ou seja, pelo reavivamento da obra do Senhor. Ana chorou ali aos pés do Senhor pelo reavivamento da obra lá em Israel. Então, o servo também chora por salvação. Quando você vê o ímpio sem salvação, ou seus queridos, família, sem salvação, o servo chora aos pés do Senhor. Os servos choram também pelos pecados do mundo, vendo

pecador, lá no meio das manifestações da maldade, da injustiça, da desintegração da família e até mesmo da infidelidade de muitos crentes. Isso é motivo de choro. Bem-aventurados os que choram. Além de tudo isso, os servos também choram e clamam pela evangelização, ou seja, pela salvação de vidas. E quem nos faz lembrar isso é o salmista, no Salmo 126, no versículo 5, ele diz assim: os que semeiam com lágrimas, ceifarão com alegria. Agora tem uma coisa, aos pés do Senhor, quando nós apresentamos o nosso choro, quando apresentamos o nosso pranto aos pés do Senhor, o nosso quebrantamento, a palavra do Senhor nos garante uma coisa no Salmo 51, dizendo assim: o coração quebrantado e contrito, ele, Deus não desprezará, não desprezarás, ó Deus. Então, a promessa do Senhor para os que choram é uma só, irmãos: eles serão consolados. Para o servo do Senhor, o choro dura somente uma noite. O salmista fala sobre isso. O choro pode durar uma noite, mas a alegria vem ao amanhecer. Então o Senhor Jesus, ele não apenas enviou para nós uma consolação, irmãos, ele enviou o próprio Consolador para estar conosco todos os dias e estar conosco para sempre. Veja, irmãos, que há uma outra consolação que Jesus deixou com os seus discípulos e com a igreja, que é até hoje o motivo do nosso consolo, quando ele disse assim: não se turbe o vosso coração, credes em Deus, crede também em mim. E ele completou dizendo: na casa de meu pai há muitas moradas, que consolo. E ele disse depois: vou preparar-vos lugar. Esse é o nosso consolo. E mais ainda, quando ele comissiona os discípulos para enchê-los do poder de Deus, para eles serem evangelistas, evangelizarem o mundo inteiro, Jesus os consolou dizendo: não vai faltar para vocês uma coisa: recebereis poder ao descer sobre vós o Espírito Santo. Então nós temos esse Espírito Santo Consolador, que nos fortalece, nos prepara e nos dá poder para testemunhar, irmãos. Mas também não só para testemunhar, mas para vencer o pecado. Você é batizado com o Espírito Santo? Sim. Então você é um vencedor contra o pecado. Vamos então agora ao verso 5 do capítulo 5, onde está agora outra bem-aventurança, que é a bem-aventurança aos mansos. Então Jesus disse: bem-aventurados os mansos. Por que os mansos? Porque Jesus nos deu essa bem-aventurança como mansos, porque ele disse: eu sou manso e humilde de coração. O Senhor Jesus é aquele que é o manso e humilde de coração, por isso ele fala que bem-aventurados são os mansos, aqueles que estão em Jesus. A Bíblia nos mostra lá no Velho Testamento uma lembrança de um homem que era o homem mais manso que existia, era Moisés. E lá no livro de Números, no capítulo 12, verso 3, a palavra de Deus diz assim que Moisés, ele era o varão mais manso do que todos os homens que havia sobre a terra naqueles dias. Por isso depois Jesus veio dizendo: eu sou manso e humilde de coração. Então, ele naturalmente a condição ali não era antes da conversão. Aliás, Moisés até chegou a ser um homem violento lá no Egito, mas ele aprendeu com o Senhor, irmãos, a ser manso. Então o manso é aquele que descansa no Senhor, porque ele confia no Senhor. Ele não age impulsivamente, é muito ao contrário, porque a agressão e a violência normalmente são próprios daqueles que entendem que devem lutar pelos seus direitos, por respeito, mas eles se esquecem de uma coisa, eles se esquecem da recomendação do salmista, porque o salmista disse no Salmo 37, no verso 4, ele disse o seguinte: entrega o teu caminho ao Senhor, confia nele, e o mais ele fará, e ainda fará mais ainda, fará sobressair a tua justiça. Você não precisa brigar por justiça. O Senhor fará sobressair a tua justiça. E por fim, o Senhor diz assim: e ele satisfará os desejos do teu coração. Então, Salmo 37, do verso 4 ao verso 6. Então, o próprio Tiago, que escreveu a sua carta,

A carta de Tiago, no capítulo 3, verso 13, ele diz o seguinte: quem dentre vós é sábio e entendido? Mostre pelo seu bom trato as suas obras em mansidão e sabedoria. Então, o sábio e entendido é aquele que mostra, através das suas reações, através das suas ações, que ele é sábio e entendido, porque ele faz as obras do Senhor. O salmista, com relação a decisões precipitadas das pessoas, ele sempre dizia o seguinte no Salmo 40, ele dizia assim: eu esperei com paciência no Senhor. E por eu ter esperado com paciência no Senhor, o Senhor ouviu meu clamor. É o Salmo 40. Então, irmãos, a mansidão, veja bem, a mansidão, ela é fruto do Espírito Santo. Ela é evidência da operação do Espírito Santo na vida do servo. Porque o apóstolo Paulo, escrevendo ao jovem pastor Timóteo, na segunda carta, Timóteo capítulo 2, verso 24, olha o que Paulo escreveu para Timóteo. Ele disse assim: olha, ao servo do Senhor não convém contender, mas sim ser manso para com todos, apto para ensinar, e mais, olha, sofredor. Essa é a posição do servo manso. Então, a promessa do Senhor para os mansos é essa, irmãos, que promessa gloriosa: eles herdarão a terra. Aquela terra, aquele lugar que Jesus foi preparar, eles herdarão. Então nós lembramos aí o que disse o apóstolo Pedro. O apóstolo Pedro diz assim: mas nós, segundo a sua promessa, aguardamos novos céus e nova terra em que habita a justiça. Então esta é a herança daqueles que são os mansos de coração. Vamos então agora por fim ao versículo 6 do capítulo 5 de Mateus, quando Jesus fala sobre mais uma bem-aventurança. Ele diz assim: bem-aventurados os que têm fome e sede de justiça. Irmãos, nós devemos buscar primeiro o reino de Deus e a sua justiça. A nossa sede, fome e sede de justiça está exatamente em buscarmos em primeiro lugar o reino de Deus e a sua justiça. Porque na justiça da lei, o homem teria que cumprir todos os mandamentos. E o próprio Moisés, escrevendo ali em Deuteronômio capítulo 6, verso 24, diz assim: e será para todos nós justiça quando tivermos cuidado de fazer todos esses mandamentos. Mas tem um detalhe: pela graça do Senhor, a justiça de Deus se manifesta pela fé em Cristo, irmãos. Quem disse isso foi Paulo aos Romanos. Escrevendo para os Romanos a respeito de lei, a respeito da lei, ele falou sobre a graça, a respeito de justiça. Ele disse que a nossa justiça, ela se manifesta pela fé, a nossa fé em Jesus. Romanos 3, verso 22. Então nós somos justificados pela fé. E isso está por meio de quem? Por meio do Senhor Jesus Cristo. Romanos 5, verso 1, quando diz assim: justificados, sendo, pois, justificados pela fé, tenhamos paz com Deus por meio de nosso Senhor Jesus Cristo. Então, na condição de justificados, nós queremos mais do que isso. Nós queremos ser justos. Todavia, aprendemos que o Senhor Jesus, ele, irmãos, é que é a nossa justiça. Então, ainda Romanos capítulo 3, verso 22, nós entendemos que o reino, no reino de Deus, nós somos saciados não pela nossa justiça, irmãos, mas pela justiça de Deus, pela fé em Jesus. E o reino de Deus, Paulo disse, que ele não é comida nem bebida. Que comida e bebida satisfaz o corpo, a carne, mas o reino de Deus é justiça e paz e alegria no Espírito Santo. Então é isso que nós somos saciados. A nossa fome e sede de justiça, irmãos, ela é saciada pela justiça e paz e alegria no Espírito Santo. Maravilha! Então, o que segue a justiça, segundo a palavra lá em Provérbios, capítulo 21, verso 21, o rei Salomão diz o seguinte: o que segue a justiça e a bondade achará, sabe o quê? Achará a vida. E não só a vida, mas a justiça e a honra. Então, a promessa do Senhor para aqueles que têm fome e sede de justiça, irmãos, não podia ser outra: é, eles serão fartos, serão saciados, louvado seja Deus. E lá no Evangelho de Lucas, capítulo 18, ele conta ali a parábola do juiz ali, ele diz assim: e disse o Senhor, ouvi o que diz o injusto juiz?
E Deus não fará justiça aos seus escolhidos que

clamam a ele dia e noite, ainda que tardio para com eles, então a nossa justiça vem do Senhor e ela não falhará. E nós queremos ser justificados, e muitas vezes até mais do que isso, queremos ser justos, mas aprendemos uma coisa recapitulando aqui, é que o Senhor Jesus, ele é a nossa justiça, é ele quem trata da nossa causa, foi ele quem disse, foi o Senhor Deus quem disse, é, minha é a justiça ou a vingança, e eu retribuirei, diz o Senhor. O Senhor Jesus, irmão do reino, ali nós somos saciados com a justiça de Deus pela fé. E a fé em Jesus, segundo citamos em Romanos 3:22. Agora, o reino de Deus, ele é justiça e paz, mas isso, ele é também alegria do Espírito Santo. Então, temos que entender isso. Por isso, se nós pedimos a Deus para nos fazer justiça, nós pedimos demonstrando ali, conforme o versículo, o versículo 26 de Romanos capítulo 3, acompanhe comigo a leitura, quando ele diz assim, para demonstração da sua justiça nesse tempo presente, para que ele seja justo e justificador daquele que tem fé em Jesus. Que maravilha! Vamos então agora cantar toda a promessa, porque o Senhor Jesus nos faz a promessa das bem-aventuranças dele. Louvado seja o Senhor.

Saúde a todos os irmãos aqui em Manaí, em todas as igrejas que nos ouvem, com a paz do Senhor Jesus. Continuando este estudo, chegamos agora à quinta bem-aventurança, ou podemos dizer, a quinta característica do servo de Deus, a quinta qualidade que pelo Espírito Santo nos tem sido concedida, transmitida. Nós somos os misericordiosos. Irmãos, nós fomos alvos da misericórdia de Deus. Entendemos o que é de fato misericórdia. O Senhor manifestou a sua misericórdia na pessoa do Senhor Jesus. Em Jesus está escrito: a justiça e a misericórdia se beijaram. Isso é um salmo profético, Salmo 85, versículo 10. E nós percebemos que, de fato, a justiça de Deus, ela é exercida com misericórdia. O Senhor sempre nos trata misericordiosamente. Ele é justo, mas na pessoa do Senhor Jesus, repito, a justiça e a misericórdia se beijaram, se encontraram. E todos os atos do Senhor estão eivados desta, da verdade de Deus, mas também justiça, do amor de Deus e da sua misericórdia. O Senhor Jesus, amados irmãos, ele era sensível ao sofrimento daqueles que o rodeavam. O Senhor Jesus tinha compaixão e agia em favor do necessitado. Ele era compassivo, misericordioso. Misericórdia é também compaixão, é agir com bondade, com benignidade. Nós aprendemos a ser misericordiosos com o Senhor Jesus. E a palavra de Deus diz que há uma bênção para nós quando nós nos comportamos com, expressando esta misericórdia que aprendemos com o Senhor Jesus. E a bênção para nós é: eles alcançarão misericórdia. O Senhor continuará a ser misericordioso para conosco. O profeta Jeremias já dizia: as misericórdias do Senhor são a causa de não sermos consumidos. Elas se renovam a cada manhã. Misericórdia, nós sabemos, é Deus não nos tratar como merecemos. Entendeu? Deus não nos trata como nós merecemos. Ele nos trata com amor, com misericórdia, com paixão. Graças a Deus por isso. O que seria de nós se Deus só nos tratasse com justiça, hein? Sem misericórdia? Amados irmãos, o Senhor é assim. Ele é misericordioso, mas ele também não transige com relação ao pecado. Ele não se agrada do pecado. Ele não aceita o pecado em nossas vidas. Ele nos perdoa misericordiosamente, mas ele nos fala como falou aquela mulher pecadora. Os irmãos se lembram: vai e não peques mais. Amém? Mas agora, amados irmãos, temos, portanto, um exemplo a seguir. Temos de ser misericordiosos no trato com nossos semelhantes, no trato com os nossos irmãos, tolerando, sendo longânimos, sendo pacientes com os erros dos nossos irmãos. Passemos agora para a bem-aventurança seguinte: bem-aventurados os limpos de coração. A palavra de Deus é clara com relação à santidade. O nosso Deus, ele é santo, santo, santo, santo.
E nós somos chamados a viver em comunhão com esse Deus que é absolutamente santo. Mas o Senhor, então, pela sua santidade, ele nos fala: sede santos, porque eu, o Senhor, vosso Deus, sou santo. E a palavra de Deus nos adverte: sem santificação, ninguém verá a Deus. É por isso que o pastor Gilson já tratou da outra bem-aventurança. Nós choramos aos pés do Senhor quando pecamos, na verdade, porque o nosso desejo é viver em santidade de vida. Nós não nos conformamos com o pecado. Nós continuamos a andar nesse caminho santo. Continuamos a buscar a cada dia a santidade em nossas vidas. A cada dia queremos ser aperfeiçoados pelo Senhor. Queremos mais de Cristo, mas também mais da sua graça, do seu poder para sermos vitoriosos a cada dia sobre o pecado. Mas, e Davi entendia isso, ele sabia que ele, pelos seus próprios esforços, ele jamais conseguiria agradar o Senhor, jamais conseguiria viver em santidade de vida. É por isso que ele orava ao Senhor e dizia: cria em mim, ó Deus, um coração puro, um coração que deseja a santidade, que ama viver agradando ao Senhor em todas as coisas.

E é importante que nós oremos da mesma forma, né? Senhor, sonda o meu coração. Vê, Senhor, se há algum caminho mau. E lembrando, certamente, daquelas palavras que o Senhor havia dito a Samuel por ocasião da unção de Davi. O Senhor disse: o Senhor não olha como homem. O homem vê a aparência, mas o Senhor vê o coração. O Senhor não se ocupa primariamente do nosso comportamento externo, mas em primeiro lugar do nosso coração, porque dele procedem as fontes da vida, sabemos. Mas com relação a Davi, esse homem que dizia: Senhor, crie em mim um coração puro, o que é que o Senhor disse? Achei a Davi, homem segundo o meu coração, que fará toda a minha vontade. Então, irmãos, guardemos os nossos corações. Vigiemos, guardar o coração quer dizer vigiemos. Vigiemos as ideias. O coração naquela época era considerado a fonte dos pensamentos e dos sentimentos. Então, nossa oração é nesse sentido: vigiar o nosso coração, vigiar os nossos pensamentos, vigiar os nossos sentimentos, para que ele não nos engane. Enganoso é o coração, nos diz a palavra, né? E então, oraremos como Davi: sonda, meu Deus, e vê. Prova-me, vê se há algum caminho mau no meu coração. E aí o Senhor nos responde de uma maneira maravilhosa, né? Sempre que clamamos a Ele por isso: e vos darei um coração novo, né? Ezequiel 36, 26, nós encontramos esta menção: e vos darei um coração novo. O Senhor já nos deu um coração, mas ele pode ser contaminado, então é por isso que nós vigiamos. Crie em mim, Senhor, a cada dia um coração puro. E essa limpeza, obviamente, exige o quê? Uma operação constante do sangue de Jesus. É por isso que o Senhor nos recomendou: vigiai o coração e orai. Orai, clamai: Senhor, purifica-me com o poder que há no sangue de Jesus. Muito bem, é a palavra de Deus. Então promete para esses o quê? Qual é a promessa dessa bem-aventurança? Os limpos de coração, eles verão a Deus. Esses verão a Deus. Esses vivem em santificação, vivem em comunhão constante com Deus. Na santificação, a nossa comunhão é constante. Purificados de todo pecado, temos acesso ao trono da graça por este novo e vivo caminho, ou seja, o sangue de Jesus. E podemos então ver, contemplar todas as manifestações do amor de Deus em nós, em nossas vidas. Passemos para a bem-aventurança seguinte: bem-aventurados os pacificadores. A palavra de Deus nos lembra constantemente que a paz do príncipe da paz deve reinar em nossos corações. Não é uma paz aparente, mas é uma paz que surge no nosso coração. Essa paz que nós recebemos do Senhor Jesus: a minha paz vos dou, deixo-vos a paz. Foram palavras do Senhor Jesus aos seus discípulos, são palavras para todos nós. E a paz que o Senhor coloca em nossos corações não é somente para que desfrutemos de uma paz interior, mas é também para que promovamos a paz.

Bem-aventurados os pacificadores. Os pacificadores, eles não semeiam contendas, não é? Eles não chegam para um irmão e dizem, olha, aquele irmão falou mal de você. A palavra de Deus fala sobre isso. Ai daqueles que semeiam contendas entre os irmãos. Só transmitimos para um irmão alguma coisa boa, que edifique. Olha, aquele irmão falou que ama você. Na verdade, você não recebe uma bênção quando ouve uma mensagem assim, mas quando chega alguém e diz, aquele irmão não gosta de você, você é tentada a ficar oprimido, triste, né? Então, irmãos, vigiemos as nossas palavras, porque nós somos pacificadores, nós semeamos a paz. Se alguém quer ser contencioso, diz o apóstolo Paulo, não temos esse costume em nossas igrejas. É a citação da palavra. E o Senhor claramente nos fala através do apóstolo Paulo, ele nos confiou o ministério da reconciliação. 2 Coríntios, capítulo 5, versículos 18 a 20. O Senhor nos confiou o ministério da reconciliação. Sabem todos o que é reconciliação, não é? É promover a paz entre dois inimigos, entre dois adversários. Obviamente, a nossa paz com Deus, né? Pessoas que são inimigas por natureza de Deus, porque não se arrependeram ainda, nós vamos promover uma reconciliação entre eles e Deus. Mas também vamos exercer esse ministério da reconciliação na igreja, reconciliar inimigos. Que coisa maravilhosa. Aquele irmão não simpatiza muito com ele, mas eu vou reconciliá-los. Eu tenho um plano, tá? Na verdade, vou aproximá-los. Vou fazer, irmão, é aquele outro irmão, ah, eu não gosto dele. Não, mas ore por ele, você vai ver que bênção você vai receber quando começar a orar por ele. Aí chego para o outro, digo a mesma coisa. De repente eles estão se amando, se reconciliaram, né? Esse é o nosso ministério, amados irmãos. E a igreja é, como já falei antes, ela é usada para exortar os pecadores a se reconciliarem com Deus. Estabelecemos a paz entre o mundo, que é inimigo de Deus, e o Senhor nosso Deus. E a palavra de Deus ainda nos diz algo importante para a nossa vida diária, a nossa vida no nosso ambiente de trabalho, por exemplo. Se possível, tende paz com todos os homens. Esse é o nosso esforço constante, né? Vigiamos constantemente o nosso coração para estar em paz com todos os homens, na medida da possibilidade. E na igreja, muito mais, né? Na igreja, a palavra de Deus nos exorta no capítulo 4 de Efésios, versículo 3, a nos suportar uns aos outros em amor, procurando cuidadosamente manter a unidade do Espírito pelo vínculo da paz. Que unidade do Espírito é essa? O Espírito Santo nos uniu em um só corpo. E essa unidade não pode ser quebrada. É preciso haver paz entre nós, amor entre nós. O amor é o vínculo, é a liga, é a cola que nos une uns aos outros, né? Então, mas obviamente, para sermos pacificadores, temos de experimentar esta paz maravilhosa que o Senhor nos deixou. Deixo-vos a paz, a minha paz vos dou. E a paz é um dos aspectos do fruto do Espírito Santo, os irmãos se recordam. O fruto do Espírito é amor, gozo e paz. Logo no início. Paz interior, resumindo tudo isso que eu acabei de dizer. Paz interior, paz com os irmãos, paz com relação aos pecadores, promovemos a paz com Deus. E
qual é a recompensa que nós temos?

por sermos pacificadores, somos chamados filhos de Deus. É pouco, porque somos semelhantes ao nosso Pai. Temos a mesma genética do nosso irmão, Senhor Jesus, não é verdade? Somos de fato filhos. Por isso que nós não queremos jamais fomentar o conflito entre irmãos, não é? Aí não seríamos pacificadores. Perderíamos esta bênção de sermos chamados filhos de Deus. Os filhos herdarão o reino. Possuí por herança, benditos de meu Pai. Entrai no reino que vos está preparado desde a fundação do mundo. Amados irmãos, sigamos a paz de Deus. Conservemos a paz do Senhor em nossos corações. Sejamos pacificadores. Mas, finalmente, nós temos outra bem-aventurança. Os que sofrem perseguição por causa da justiça. E nós entendemos, foi por isso que Paulo e Silas, quando estavam lá na prisão em Filipos, estavam glorificando o Senhor. E o Senhor se agradou. E Paulo, então, viveu realmente isso que está escrito, nesta felicidade. Felizes são aqueles que sofrem perseguição por causa da justiça. Eles estavam felizes glorificando o Senhor. Então ele aconselha depois a Timóteo: sofre comigo as aflições de um bom soldado de Cristo. Amém. O Senhor nos ensina, amados irmãos, a longanimidade. Uma palavra difícil, né? Eu demorei a aprender o significado. É o quarto aspecto do fruto do Espírito Santo, lembra? Amor, gozo, paz, longanimidade. O que é isso? Paciência na tribulação. Sofrer com paciência as provações. E qual deve ser, então, a nossa reação em face do sofrimento causado pelas perseguições? O mesmo que tiveram os discípulos quando tiveram a primeira grande experiência de perseguição. Atos 5,41. Vamos ler? Retiraram-se, pois, da presença do conselho, regozijando-se de terem sido julgados dignos de padecer afronta pelo nome de Jesus. Que coisa maravilhosa, que privilégio, né? Eles reconhecem que eu sou um discípulo de Jesus, eu sou um filho de Deus, por isso estou sofrendo afronta. E a promessa para eles qual é? Nessa bem-aventurança: porque deles é o reino dos céus. Amém? Somos perseguidos aqui? O reino dos céus nos pertence, amados irmãos. Se padecerdes por amor da justiça, nos diz Pedro, sois bem-aventurados. Aleluia. Bem-aventurados somos quando? É praticamente uma repetição da anterior, não é? Quando vos injuriarem e mentindo disserem todo mal por minha causa. E mais uma vez é enfatizada esse privilégio que nós temos de sermos considerados dignos de sofrer por amor ao Senhor. E a promessa dessa última menção qual é? É grande o vosso galardão no céu. Aleluia. Amados irmãos, nós nos alegramos, não somente porque somos perseguidos por amor a Cristo, mas porque haverá uma grande recompensa para nós nos céus. Haverá o reconhecimento da parte de nosso Deus e Pai, de que realmente nós somos merecedores de um galardão. Quantas bênçãos o Senhor tem para nós, irmãos? Nós estaremos já satisfeitos por somente chegar ao céu, não é verdade? Cheguei ao céu, vou viver eternamente feliz aqui. Mas o Senhor, além de nos dar vida eterna, nessa felicidade plena, Ele nos dá moradas celestiais. Vou preparar-vos lugar, lembra-se?

E teremos ali acesso constante ao trono da graça, o trono do Todo-Poderoso, do Criador dos céus e da terra. E teremos comunhão perfeita com o nosso amado Salvador, o Senhor Jesus. Além de tudo isso, o Senhor ainda disse, não, ainda vou dar um prêmio para vocês, um galardão. Louvado seja o Senhor, é o amor de Deus. O amor que Ele manifesta, está manifestando e continuará a manifestar até na eternidade. Tudo isso por quê? Porque nós o servimos com amor, zelo, dedicação e abnegação. Abnegação é uma palavra difícil para dizer, negando-nos a nós mesmos. Amém? Vamos glorificar o Senhor com hino, podemos estar todos de pé.

0: momento, irmão, estaremos orando para que a palavra do Senhor permaneça em nossos corações e continuemos a desfrutar desta felicidade que o Senhor já nos tem concedido e da bênção que o Senhor nos tem concedido. Nós somos felizes porque fomos abençoados. Amém? Aleluia. Glória ao Senhor Jesus. Glória ao Senhor Jesus. Aleluia. Aleluia. Glória a Jesus. Aleluia.
1: Eterno Deus, nós glorificamos o teu nome pelas promessas.
2: Amém, Senhor.
1: Pela bênção, Senhor, das bem-aventuranças, por tudo quanto o Senhor tem feito por nós. E pedimos, Senhor, que essa palavra fique registrada em nossos corações, por tudo quanto o Senhor é para nós, pela graça, por esse poder glorioso que o Senhor tem dispensado sobre cada um dos seus servos. Dei rai canta-la mais sou.
0: Glória a Deus.
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1: Eis que nesta manhã, de forma especial, o meu Espírito Santo vos informou daquilo que eu quero de vós, para que possais viver todas essas

0: As bem-aventuranças, porque assim, desejando o vosso coração,
1: ele me ouça.
0: Eu estarei operando, e poderão ver as consequências disso na vossa vida, no convívio da igreja, e o meu nome será glorificado. Derramo sobre vós uma bênção especial, para que possais a cada dia desfrutar da comunhão com o meu Espírito Santo. Recebei a minha bênção e já podeis glorificar o nome do vosso nome.
2: Aleluia.
0: Aleluia. Louvado seja o nome do Senhor. Confirma a tua boa palavra sobre nós. Nós oramos em nome de Jesus. Amém.
2: Amém. Amém. Podemos estar sentados, irmãos.
3: Amém, irmãos. Assim está encerrada a nossa Escola Bíblica Dominical. Aqueles que estão participando conosco através das nossas redes sociais irão aguardar ainda um pouco mais, porque teremos a aula das crianças. Depois o pastor estará encerrando com a bênção apostólica. E os irmãos que estão nas igrejas, os pastores também irão fazer o encerramento nas igrejas, interpretando a bênção apostólica. E nós aqui iremos fazer também o nosso encerramento. Que Deus abençoe a todos com a paz do Senhor.

Hoje, existem muitas coisas que chamam a nossa atenção. É a TV, os desenhos, os brinquedos, as brincadeiras e as conversas. Às vezes, sem perceber, podemos ficar distraídos, até mesmo quando estamos na igreja. Mas a igreja é um lugar muito especial. Ela é a casa do Senhor. Por isso, Jesus nos deixou um ensino muito importante. Devemos ter reverência na casa de Deus. Vamos ler a palavra do Senhor? E disse-lhes, está escrito, a minha casa será chamada casa de oração. Certo dia, Jesus foi ao templo, até a casa de Deus. Quando chegou lá, viu uma cena muito triste. Em vez de pessoas orando e adorando ao Senhor, havia pessoas vendendo animais, comprando, conversando, fazendo comércio. A casa de Deus já não parecia um lugar de oração. Jesus ficou muito triste ao ver aquilo. Então, ele expulsou os vendedores e disse, está escrito, a minha casa será chamada casa de oração. A casa de Deus voltou a ser lugar de adoração e oração. Então aconteceu algo maravilhoso. As pessoas doentes chegaram até Jesus. Jesus curou muitas pessoas e abençoou a muitos. Glória a Deus! As crianças que estavam no templo viram aqueles milagres e começaram a louvar ao Senhor com grande alegria, dizendo, Hosana, o filho de Davi. E Jesus disse, pela boca dos meninos e das criancinhas de peito, tiraste o perfeito louvor. Aleluia! Jesus mostrou que se alegra quando as crianças louvam com sinceridade. Essa história nos ensina uma grande lição. A igreja é a casa do Senhor. É um lugar para orar, cantar louvores, ouvir a palavra de Deus e sentir a presença do Senhor. Então, precisamos ter reverência na casa de Deus. Reverência é demonstrar respeito, amor e temor diante de Deus. A Bíblia também diz, guarda o teu pé quando entrares na casa de Deus. Quando chegamos na igreja, devemos beber água, ir ao banheiro, porque não podemos andar na hora do culto. No clamor, ajudamos.

Ajoelhamos e fechamos os nossos olhinhos. No louvor, nós cantamos com muita alegria. O Senhor se agrada especialmente do louvor das crianças, intermediários e adolescentes. Enquanto alguém está orando, fechando os olhos e falando, nós falamos o quê? Amém! Glória a Jesus! Durante a palavra, é hora de prestar atenção. Não é hora de conversar, dormir ou brincar. Também não ficamos saindo do nosso lugar e indo até os nossos pais. Assim mostramos que amamos a casa de Deus. Jesus continua abençoando os que chegam à sua casa com alegria, amor e reverência. A igreja é a casa do Senhor. Aqui cantamos louvores e ouvimos a palavra de Deus, aprendendo mais sobre Jesus, o nosso Salvador. Vamos pedir ao Senhor que nos ajude a entrar na igreja com alegria, sermos obedientes e sempre demonstrar amor e reverência na sua casa. Amém? A paz do Senhor! 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
1: A maternidade costuma ser associada ao cuidado, acolhimento e dedicação integral aos filhos. Mas por trás da rotina intensa enfrentada por milhões de mulheres, cresce um problema silencioso. A sobrecarga materna, seus impactos na saúde física, emocional e hormonal. Entre jornadas duplas, noites mal dormidas, trabalho, responsabilidades domésticas e a pressão constante para dar conta de tudo, muitas mães acabam negligenciando o próprio corpo. Segundo especialistas, os efeitos desse acúmulo podem ser profundos e progressivos. Do ponto de vista ginecológico, o impacto do estresse contínuo também atinge diretamente o equilíbrio hormonal feminino. O aumento constante do cortisol, que é o hormônio ligado ao estresse, interfere na produção de estrogênio e progesterona. Os sinais aparecem de diferentes formas: queda de cabelo, piora da pele, diminuição da libido, dificuldade para engravidar e sensação constante de cansaço. O corpo fala o tempo todo, mas muitas mulheres acabam normalizando esses sinais. Os especialistas destacam ainda que a sobrecarga emocional e mental tem reflexos diretos, trazendo alterações como TPM mais intensa, cólicas mais fortes, ovulação irregular, que podem indicar que o organismo está em desequilíbrio. A ausência de acompanhamento médico reduz chances de identificar precocemente doenças ginecológicas. Entre as orientações da especialista estão: priorizar consultas médicas, dividir responsabilidades, fazer pequenas pausas ao longo do dia.
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1: Os moradores do Espírito Santo que solicitarem a nova carteira de identidade nacional podem incluir informações relacionadas à saúde no documento, como diagnósticos de transtorno do espectro autista, deficiência visual, auditiva, física ou intelectual. De acordo com a Polícia Científica, atualmente é possível incluir até 5 pictogramas que identificam condições específicas de saúde e deficiência que podem aparecer na versão física do documento. Segundo a corporação, é necessário entregar um laudo ou documento médico que informe expressamente a condição de saúde, o enquadramento em uma das categorias previstas e o respectivo Código Internacional de Doenças, o CID. Além dos dados impressos na carteira física, a versão digital da Carteira de Identidade Nacional pode armazenar outras informações consideradas importantes para situações de emergência ou preservação da saúde do titular. Entre os exemplos citados pela Polícia Científica estão epilepsia, fibromialgia, uso de marca-passo, alergias medicamentosas e outras condições médicas comprovadas por documentação emitida por profissionais de saúde. As informações ficam disponíveis na versão digital do documento e podem auxiliar em atendimentos emergenciais. A nova identidade também permite o registro de informações como grupo sanguíneo, fator RH e condição de doador de sangue. Assim como ocorre com os dados de saúde, a inclusão depende da apresentação da documentação exigida para comprovação das informações.
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1: Nós saudamos os irmãos com a paz do Senhor Jesus e convidamos a todos que puderem abrir as suas Bíblias para meditarmos a palavra do Senhor no Evangelho de Marcos, no capítulo 9, verso 23, que diz assim: E Jesus disse-lhe: Se tu podes crer, tudo é possível ao que crer. Meus irmãos, essa foi uma experiência, foi vivida por um pai que recorre ao Senhor Jesus, pois ele se encontra em grande aflição, vendo seu filho sendo atormentado por um espírito maligno que traz para este filho dele algumas circunstâncias muito difíceis. A palavra narra que este jovem era lançado no fogo, às vezes na água, e o pai, ele encontra um argumento muito forte, ele enxerga que este espírito vem para destruir a vida do seu filho. E estavam ali em volta algumas pessoas discutindo, mas nenhuma delas foi capaz

0: de trazer solução para aquele homem. E Jesus se aproxima e logo pergunta para o pai o que estava acontecendo, há quanto tempo estava ocorrendo aquilo com o seu filho. Não que o Senhor não conhecesse a necessidade daquele pai, mas porque Jesus tem prazer em ouvir as nossas necessidades. E aquele pai, ele se dirige ao Senhor, conta o estado e a sua necessidade que o seu filho estava vivendo. E ele pede então, e foi o texto que nós lemos, ele pede socorro ao Senhor. Fala, Senhor, se tu podes nos ajudar, nos ajuda, Senhor. Meus irmãos, quantas necessidades nós temos. Quantas situações que são difíceis. E algumas delas impossíveis para que o homem possa resolver. Mas nós queremos apresentar um Senhor que é poderoso, um Senhor que ele pode fazer o impossível. Esse Senhor, o nome dele é Jesus. Ele tem todo o poder. Ele quer ouvir as nossas necessidades. Ele quer ouvir aquilo que te aflige. Porque só nele nós temos a solução para os nossos problemas. Mas para isso, para Jesus operar, ele precisa de um elemento fundamental, que é a fé. E o Senhor diz isso para este pai. Diz, se tu podes crer, tudo é possível ao que crer. Se você crer, amado irmão, se você depositar sua fé em Jesus Cristo, você verá o impossível acontecendo. O Senhor devolveu aquele jovem para o seu pai, liberto, curado. Ele restaura a vida daquele jovem. E é isso que Jesus quer fazer por nós. Ele quer restaurar, ele quer libertar, ele quer curar. Se for sua necessidade, ele pode abrir portas. Mas entendamos que nele está a solução para os nossos problemas. Que você possa ter essa experiência em crer, porque Jesus é aquele que opera o impossível. Creia nele, porque ele tem uma grande bênção para você, para a sua casa, para o seu lar, para a sua família, seja a demanda que for. No Senhor, amado irmão, você vai encontrar a solução para todas as suas necessidades. Que o Senhor nos abençoe, que você possa ficar com a presença gloriosa de Jesus em seu coração. Nos despedimos assim, desejamos a todos a paz do Senhor Jesus.
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1: Durante muito tempo, roncar, dormir mal ou respirar pela boca eram vistos apenas como pequenos desconfortos do dia a dia. Hoje, sabemos que alterações respiratórias e distúrbios do sono podem impactar profundamente a saúde, o desenvolvimento e a qualidade de vida. E talvez uma das descobertas mais interessantes dos últimos anos seja justamente o papel da odontologia nesse processo. E é durante o sono que o organismo realiza funções fundamentais para crescimento, memória, aprendizado, equilíbrio hormonal e recuperação física. Uma noite mal dormida não afeta apenas o cansaço do dia seguinte. O impacto pode atingir concentração, comportamento, imunidade, desempenho escolar e até saúde cardiovascular. Nas crianças, esse efeito costuma ser ainda mais marcante. Sintomas aparentemente simples podem indicar alterações respiratórias importantes. Crianças que roncam frequentemente, dormem de boca aberta, babam no travesseiro, apresentam sono agitado ou dificuldade para acordar, podem estar desenvolvendo distúrbios respiratórios do sono. E o ronco infantil merece atenção especial. Ao contrário do que muita gente acredita, criança não deveria roncar regularmente. Ronco é um sinal de dificuldade da passagem de ar durante o sono. Em alguns casos, essa obstrução pode evoluir para episódios de apneia, quando a respiração sofre interrupções temporárias ao longo da noite.
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1: Olá, gente! Tá friozinho aí? Vamos fazer uma sopinha deliciosa com aqueles legumes que estão na geladeira? Que delícia! Vamos refogar alho e cebola no azeite ou no óleo, o que preferir. Se tiver uma carninha moída ou um frango, a hora de entrar é agora. Refogue até dourar bem. Adicione os legumes picados, cenoura, tomate, chuchu, inhame, mandioca, tomate, abóbora, abobrinha. Ih, não tem fim, é o que tiver na geladeira mesmo. Antes de colocar água, acrescente os temperos para aromatizar e saborizar a nossa sopa. Açafrão, páprica, curry, ervas desidratadas vão realçar o sabor dos vegetais. Misture bem. Agora sim, pode adicionar a água. Deixe cozinhar com a panela tampada. Quando os legumes estiverem bem cozidos, pode tirar a tampa e aguardar engrossar o caldo. Se tiver uma carninha já pronta, pode acrescentar também. Finalize com tempero verde fresco ou um queijinho ralado. Bom apetite e até a próxima!

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1: O Departamento de Estradas de Rodagens de Minas Gerais será o primeiro órgão rodoviário do Brasil a utilizar um equipamento que identifica a resistência das várias camadas que compõem a estrada, permitindo prever o seu desgaste e definir se são necessários reparos ou reforços para garantir a segurança e durabilidade. A inovação é mais um incremento na modernização da gestão da infraestrutura viária mineira. Com o novo sistema, Minas Gerais fará o levantamento estrutural de 100% da malha rodoviária estadual, ampliando a precisão dos diagnósticos técnicos, reduzindo prazos e otimizando os custos na elaboração de futuros projetos. Com a nova tecnologia, o DR de Minas passará de uma média de 15 quilômetros avaliados por dia no modelo anterior para aproximadamente 200 quilômetros diários de levantamento, representando um ganho expressivo de produtividade de cerca de mais de 1000%. O sistema opera em velocidade compatível com o fluxo das rodovias em torno de 80 quilômetros por hora. E além de tornar o processo mais ágil e dinâmico, o TSD também oferece um nível superior de detalhamento das informações coletadas. Nesse processo, os dados coletados são processados para gerar indicadores técnicos que permitem identificar trechos com fragilidade antes mesmo do surgimento de efeitos visíveis, como trincas, deformações ou afundamentos. Com isso, será possível atuar de forma preventiva e estratégica, direcionando investimentos para os trechos realmente prioritários da malha rodoviária estadual, principalmente para a manutenção e recuperação das vias.
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2: Nós queremos saudar todos que nos assistem nesta hora, com a paz do Senhor Jesus. Para nós é uma alegria estarmos aqui para juntos meditarmos na palavra de Deus, naquilo que é um ensino do Senhor, que, por certo, tem um objetivo maravilhoso de atingir a nossa alma, alegrar o nosso coração. Nós vamos ler um texto da palavra que está no Evangelho de Mateus, capítulo 8, versículo 25, veremos até o versículo 27. A palavra do Senhor diz assim: E os seus discípulos, aproximando-se, o despertaram, dizendo: Senhor, salva-nos, que perecemos. E ele disse-lhes: Por que temeis, homens de pouca fé? Então, levantando-se, repreendeu os ventos e o mar, e seguiu-se uma grande bonança. E aqueles homens se maravilharam, dizendo: Que homem é este que até os ventos e o mar lhe obedecem? A experiência que está registrada aqui na palavra diz respeito àquilo que Jesus, ele estava fazendo seu ministério, que era tratar das coisas celestiais e levar e dar ao homem, dar àqueles que dele se aproximaram, o conhecimento de algo muito maior que muitos não conheceram, muitos

até mesmo desprezaram, mas que faz uma grande diferença na vida do homem. Porque o desejo do Senhor é que, diante das lutas, das provas, dos tempos, sobretudo no tempo presente, onde estamos sujeitos a tantas aflições, o homem possa alcançar, encontrar na pessoa de Jesus aquele que é suficiente, é capaz de superar e dar vitória em toda e qualquer luta que o homem se depare com ela. E a palavra que nós estamos lembrando aqui, nesse momento em que Jesus ele entra no barco, os discípulos entram com ele, e a palavra do Senhor nos fala que uma tempestade se levantou, o mar ficou revolto, ali as ondas vieram, e aquilo que era natural, que era o temor, que era, né, a preocupação, podemos até dizer que o desespero tomou conta do homem pela sua condição natural. Mas a palavra diz que Jesus ele estava numa situação diferente. Jesus ele dormia no barco. E as lutas, os problemas, as tempestades, que nós podemos dizer assim, elas têm essa capacidade, né, diante da condição natural humana, de provocar essa inquietação, né, que leva o homem a um sentimento, né, até mesmo a própria perda do sono, as movimentações, os problemas que vão se acumulando, até a preocupação maior que o homem mais teme, que é justamente a sua vida, perder a sua vida, perecer. E a palavra do Senhor fala justamente sobre isso. Naquela hora, eles recorreram a Jesus para que Jesus pudesse interferir, interceder, né, agir. Mas para eles ainda estava ali um homem. Mas a posição dele já era diferente, né? Era aquele que em meio à tempestade estava ali dormindo, diz a palavra. Ou seja, nós cremos naquele que está acima de tudo isso que está, e todo problema, e é ele que nós podemos recorrer para que possamos ser preservados nesta hora, para que seja preservada a paz, seja preservada a segurança. E a palavra do Senhor nos mostra que Jesus ele faz uma referência interessante, que ele primeiro diz, né, olha, né, por que temeis, homens de pouca fé? Porque a fé, o limite da fé, por isso que nós temos entendido que existe até mesmo uma fé racional, existe uma fé que está limitada às medidas, que são as medidas do universo, altura, largura, né? O homem crê naquilo que ele vê, que ele alcança, e isso é um limite de fé. Mas, na verdade, Jesus ele trouxe da eternidade uma fé que ele quer colocar dentro do coração do homem, para que o homem possa verdadeiramente superar tudo aquilo que são as adversidades, aquilo que na verdade, para ele são barreiras intransponíveis. Estava ali esse momento difícil. E a palavra do Senhor nos fala que Jesus, então, ele, com autoridade, com a sua autoridade, ele repreende os ventos e as ondas e o mar, e por certo, grande foi o espanto, né, ou até mesmo a surpresa daqueles homens, porque agora eles puderam conhecer aquele que na verdade estava se revelando a eles ali.

como o verdadeiro criador de todas as coisas. A autoridade de Jesus não veio de algo que o homem muitas vezes tenta respaldar a sua autoridade no conhecimento humano, na capacidade pessoal. Jesus, ele é Deus, ele é Senhor de todas as coisas. Ele estava, diz a palavra do Senhor, que todas as coisas foram criadas por ele. Né? Então, isso nos dá uma garantia, que foi o que aconteceu com os discípulos ali, que é aquilo que o Senhor ele quer apresentar, levar o homem a entender, a compreender, né? e a buscar essa experiência diante das suas grandes lutas, suas grandes provas. E ele tinha consigo essa autoridade. Como criador de todas as coisas, ele podia, como ele fez, né? ele deu ordem, ele ordenou ao mar, né? Ordenou ao vento, e a palavra do Senhor diz que, né, o mar, né, se acalmou, veio uma grande bonança e eles ficaram tão maravilhados. E a expressão deles foi a expressão que nós vamos destacar aqui, né? Quem é esse? Né? Que homem é este, né, que até os ventos e o mar lhe obedecem? Meus irmãos, na verdade, todos aqueles que estão nos ouvindo, né, aqueles que estão conosco nessa hora, tendo a oportunidade, diante dessa palavra, também recorrer a Jesus nesta hora, porque aqui nós podemos identificá-lo aqui como o Senhor de uma obra criadora, onde todas as coisas foram feitas por ele. Mas quando ele se refere a essa pouca fé, hoje nós podemos dizer com alegria, porque aquilo que Jesus fez naquela hora ali, né, a palavra do Senhor diz lá na carta a Timóteo, né, nas cartas escritas por Paulo, e diz assim, não há outro, né, que nós possamos nele encontrar salvação, senão em Jesus Cristo, homem, aquele que desceu da eternidade com todo poder, toda glória, e ele se fez homem, sofreu, passou por ali junto com eles aquele momento de aflição, mas agora ele nos legou, ele nos deu algo muito mais maravilhoso, porque ele tem nos dado condição de entender que ele pode nos ajudar em todas as nossas lutas, mas ele é aquele que colocou, quer colocar no coração, no seu coração, no nosso coração, uma fé, que é uma fé não de uma obra criadora, não é uma fé de uma obra de redenção, onde as tormentas dessa vida não vão nos impedir de um dia viver a grande bonança que essa fé, que é fé da obra redentor, da obra de salvação que alcançamos pela sua morte, a sua ressurreição, a vitória sobre o maior desafio da criação humana, que é a morte, que é o perecer. Mas a palavra do Senhor diz, quem nele crê, né, Deus nos amou de tal maneira que nos deu Jesus para nós crermos nele, para não perecermos, mas desfrutar, podemos dizer assim, de uma bonança, de uma grande bonança, que é uma vida eterna com ele na glória, vivendo uma paz, que esse mundo não nos garante, mas Jesus nos garante, porque ele é Senhor sobre todas as coisas, e ele quer se revelar ao nosso coração, ele quer que sejamos vivendo nessa hora essa intimidade com ele, para todos os dias podemos glorificar o seu nome, porque ele é digno de toda a nossa adoração. Fica aqui essa palavra para nós nessa hora, e nos despedimos de todos com a paz do Senhor Jesus.

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1: Você já entrou em um cômodo da casa e esqueceu o que foi fazer ali? Ou demorou alguns segundos para lembrar o nome de alguém conhecido? Se a resposta for sim, isso é absolutamente normal. Na prática, a maior parte das falhas de memória do dia a dia não está relacionada a uma doença neurológica, mas à forma como estamos vivendo. Excesso de estímulos, múltiplas tarefas ao mesmo tempo, noites mal dormidas, estresse constante. Tudo isso interfere diretamente na atenção. Aquilo que não foi bem registrado dificilmente será lembrado depois. É por isso que esquecer onde colocou um objeto ou precisar de mais tempo para lembrar algo não significa por si só que existe um problema. Não é o esquecimento isolado, é o padrão. Quando a pessoa começa a repetir perguntas sem perceber, esquece compromissos importantes com frequência, se perde em tarefas que antes eram automáticas ou passa a ter dificuldade para organizar uma sequência simples de ações. Já não estamos falando da mesma coisa. Alguns sinais merecem atenção mais direta e não devem ser ignorados. Por exemplo, repetição frequente das mesmas perguntas ou histórias, dificuldade para realizar tarefas habituais como lidar com contas ou organizar compromissos, desorientação em lugares conhecidos, troca de palavras simples ou dificuldade para se expressar, além de mudanças no comportamento como apatia, irritabilidade ou isolamento.
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0: Este quadro apresentará experiências de hinos que marcaram a história da Igreja Cristã Maranata ao longo de seus 50 anos de existência. Você ouvirá agora a experiência do louvor. Você sabe o que é salvação? No ano de 2004, houve uma revelação de que haveria o aperfeiçoamento do louvor. Segundo esta revelação dada pelo Senhor, o louvor passaria a atingir a velocidade supersônica. Neste contexto, a autora, cujas composições possuem uma singela beleza e simplicidade, expressou no hino "Você sabe o que é salvação", a alegria que tanto buscou e só encontrou quando se entregou ao Senhor Jesus, o Salvador. Ela entendeu que o homem pode alcançar muitas coisas neste mundo, mas nada se compara à alegria da salvação. O hino relata o projeto de salvação de Deus para o homem e contém um apelo para aquele que ainda não conheceu

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1: A CEMIG está com inscrições abertas do processo seletivo de mais um ciclo do Programa de Aprendizagem Industrial para o curso de eletricista de linhas de redes aéreas de distribuição de energia elétrica. A iniciativa é uma parceria com o Serviço Nacional de Aprendizagem Industrial, o SENAI, e visa capacitar jovens para atuar no setor elétrico, suprindo uma demanda crescente por profissionais qualificados nessa área. O curso oferecido é gratuito e tem duração de 6 meses e podem participar pessoas entre 18 e 24 anos, incompletos, com ensino médio concluído ou em andamento em escola pública. São 150 vagas distribuídas nas cidades de Belo Horizonte, Uberlândia, Montes Claros, Barbacena, Governador Valadares e Pará de Minas. O candidato deverá optar por apenas uma localidade no momento da inscrição. No total de oportunidades, 114 vagas integram o processo seletivo aberto ao público, com inscrições disponíveis por meio da plataforma do Instituto Euvaldo Lodi. Outras 36 oportunidades serão destinadas a jovens em situação de vulnerabilidade social por meio de processo específico. Metade das vagas do programa é reservada para as mulheres. A formação é gratuita e combina atividades teóricas e práticas, preparando os participantes para atuar em atividades relacionadas à construção, manutenção e operação das redes de distribuição de energia elétrica. As aulas têm previsão de início para o mês de agosto desse ano.
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1: Nós saudamos os irmãos com a paz do Senhor Jesus e convidamos a todos que puderem abrir as suas Bíblias para meditarmos na palavra do Senhor no Evangelho de Marcos, no capítulo 9, verso 23, que diz assim: E Jesus disse-lhe: Se tu podes crer, tudo é possível ao que crer. Meus irmãos, essa foi uma experiência que foi vivida por um pai que recorre ao Senhor Jesus, pois ele se encontra em grande aflição, vendo seu filho sendo atormentado por um espírito maligno que traz para este filho dele algumas circunstâncias muito difíceis. A palavra narra que este jovem era lançado no fogo, às vezes na água, e o pai, ele encontra um argumento muito forte, ele enxerga que este espírito vem para destruir a vida do seu filho. E esse

0: estavam ali em volta, algumas pessoas discutindo, mas nenhuma delas foi capaz de trazer solução para aquele homem. E Jesus se aproxima e logo pergunta para o pai o que estava acontecendo, há quanto tempo estava ocorrendo aquilo com o seu filho. Não que o Senhor não conhecesse a necessidade daquele pai, mas porque Jesus tem prazer em ouvir as nossas necessidades. E aquele pai, ele se dirige ao Senhor, conta o estado e a sua necessidade que o seu filho estava vivendo. E ele pede então, e foi o texto que nós lemos, ele pede socorro ao Senhor. Fala, Senhor, se tu podes nos ajudar, nos ajuda, Senhor. Meus irmãos, quantas necessidades nós temos. Quantas situações que são difíceis. E algumas delas impossíveis para que o homem possa resolver. Mas nós queremos apresentar um Senhor que é poderoso, um Senhor que ele pode fazer o impossível. Esse Senhor, o nome dele é Jesus. Ele tem todo o poder. Ele quer ouvir as nossas necessidades. Ele quer ouvir aquilo que te aflige. Porque só nele nós temos a solução para os nossos problemas. Mas para isso, para Jesus operar, ele precisa de um elemento fundamental, que é a fé. E o Senhor diz isso para este pai, diz, se tu podes crer, tudo é possível ao que crer. Se você crer, amado irmão, se você depositar sua fé em Jesus Cristo, você verá o impossível acontecendo. O Senhor devolveu aquele jovem para o seu pai, liberto, curado. Ele restaura a vida daquele jovem. E é isso que Jesus quer fazer por nós. Ele quer restaurar, ele quer libertar, ele quer curar. Se for sua necessidade, ele pode abrir portas. Mas entendamos que nele está a solução para os nossos problemas. Que você possa ter essa experiência em crer, porque Jesus é aquele que opera o impossível. Creia nele, porque ele tem uma grande bênção para você, para a sua casa, para o seu lar, para a sua família, seja a demanda que for. No Senhor, amado irmão, você vai encontrar a solução para todas as suas necessidades. Que o Senhor nos abençoe, que você possa ficar com a presença gloriosa de Jesus em seu coração. Nos despedimos assim, desejamos a todos a paz do Senhor Jesus.
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0: O Santa Rita inaugurou o novo acelerador linear para tratamentos de radioterapia inédita no estado do Espírito Santo. O equipamento, chamado Versa Full HD, será utilizado no tratamento de pacientes com câncer e promete aumentar a precisão das aplicações, reduzindo a exposição de tecidos saudáveis à radiação. O aparelho foi adquirido por meio de convênio com a CESA, Secretaria de Estado da Saúde. O equipamento possui sistemas de monitoramento em tempo real capazes de identificar pequenos movimentos do paciente durante o procedimento, inclusive causados pela respiração. Caso haja alteração fora do planejado, o sistema corrige automaticamente o posicionamento ou interrompe a aplicação. Entre os diferenciais do equipamento estão a mesa robótica, responsável pelo alinhamento milimétrico do paciente, e o sistema que monitora continuamente a superfície corporal durante a radioterapia. De acordo com os médicos radio-oncologistas, a tecnologia é indicada especialmente para tumores que exigem alta precisão, como os do cérebro, pulmão, próstata, mama e coluna. A radioterapia utiliza radiação ionizante de alta energia para destruir células tumorais. O tratamento pode ser realizado isoladamente ou em conjunto com cirurgia, quimioterapia, hormonioterapia, imunoterapia e terapias-alvo.
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1: E foi publicado um novo lote de nomeações com 200 profissionais para educação em Minas Gerais. Ao todo, foram nomeados 200 novos candidatos aprovados para atuação da rede estadual de ensino, sendo 100 assistentes técnicos de educação básica e 100 especialistas em educação básica. As novas nomeações integram o planejamento do estado para ampliar e fortalecer o quadro de servidores efetivos da educação estadual. Desde fevereiro, o governo de Minas já nomeou 7.051 novos servidores por meio do concurso público número 01/2025. Com a publicação desse novo lote, o total das nomeações soma 6.509 para professores de educação básica, 304 para analista da educação básica e 38 para técnico da educação, além de 100 nomeações para assistente técnico de educação básica e 100 para especialista em educação básica. O concurso da educação oferece 13.795 vagas para diferentes cargos da rede estadual, contemplando as 47 superintendências regionais de ensino e a unidade central da Secretaria Estadual de Educação de Minas. As oportunidades serão destinadas aos cargos de professor de educação básica, especialista em educação básica, assistente técnico de educação básica, técnico da educação, analista da educação básica, analista educacional e analista educacional na função de inspeção escolar. As novas nomeações integram o planejamento do governo de Minas para ampliar e fortalecer o quadro de servidores efetivos da educação estadual.
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2: O Centro Estadual de Hemoterapia e Hematologia Marcos Daniel Santos, o EMOIS, em Vitória, está com estoques de sangue baixos. A instituição está convocando doadores para comparecerem aos pontos de coleta na capital capixaba, na Serra, em São Mateus e Colatina. Quem deseja fazer uma doação em Vitória pode comparecer ao EMOIS na Avenida Marechal Campos, 1468, no bairro Maruípe, em Vitória, a qualquer dia, inclusive fins de semana e feriados, de 7h às 18h20, com cadastro de doador. Já nos hemocentros de Linhares, Colatina e São Mateus, norte do estado do Espírito Santo, e na unidade de coleta da Serra, o atendimento acontece durante os dias úteis, de segunda a sexta, de 7h às 15h20. Segundo a direção-geral do EMOIS, em todos os hemocentros, os estoques estão baixos. Para ser doador de sangue, é preciso ter entre 16 e 69 anos.

0: de idade, pesar mais de 50 quilos e ter boa saúde. Basta se apresentar em um hemocentro com documento oficial e com foto. O Hospital Evangélico de Vila Velha está habilitado para realizar transplantes de pâncreas. A autorização foi concedida e, com isso, o hospital se torna o único hospital do Espírito Santo habilitado tanto para a captação quanto para o transplante do órgão. O hospital já realizava transplantes de córnea, rim, fígado e coração. Uma nova autorização para pâncreas passa a ser o centro transplantador do Espírito Santo com o maior número de modalidades habilitadas.
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0: Fala, jovem! A paz do Senhor Jesus! Estamos começando mais uma edição do programa Os Dias da Minha Mocidade. Estamos de volta. Você assistiu aí uma sequência de programas com Elias Faé. É isso aí, a garganta não estava boa, faz parte. Mas agora a gente está de volta aqui com você, porque é uma alegria estar nesse programa, uma alegria muito grande para mim saber que você está do outro lado aí, participando desse conteúdo, não importa a sua idade. O programa ele é para jovens, ele é feito por jovens, mas os jovens que assistem podem ser mais jovens ou menos jovens, não importa. De 8 aos 88, 90, 108, a juventude está dentro da cabeça, a gente sabe disso, por isso que eu estou aqui, que eu me sinto assim, tá certo? Que bom que você está aí. Agora eu vou contar um segredo para você. Aqui no YouTube, você sabe o que é que funciona? Curtir, comentar e compartilhar. E aí, quando você faz isso, você deixa de estar só do outro lado da tela e passa a estar junto conosco, fazendo com que esse conteúdo chegue a mais pessoas, ao maior número possível de pessoas, e a plataforma, ela entende quando a gente reage, quando a gente interage, a plataforma entende que o conteúdo é relevante e ela oferece para mais pessoas. Quantos jovens de todas as idades precisam ouvir aquilo que nós falamos aqui, e eu convido você a participar conosco dessa jornada, desse trabalho, dessa divulgação, dessa evangelização, que é o que a gente faz. Muito bem, vamos para o programa de hoje, vamos ver quem está aqui no estúdio hoje, nesta noite, nessa transmissão gostosa. Vou para essa câmera aqui, olha só quem está aqui no estúdio hoje, e eu vou dizer uma coisa para você. Se você assistir a todos os programas anteriores, Os Dias da Minha Mocidade, eu duvido você achar um jovem feio. Não tem. Todos os jovens que vêm aqui são lindíssimos. É uma coisa maravilhosa. Aliás, eu já saí de casamento daqui. É uma festa, tá? Então, você tá aí, tá assistindo? Se inscreve lá para vir para cá. Vai lá nos comentários. Coloca o que você quer vir. Nosso pessoal vai te achar e vai trazer você para cá para participar junto com a gente aqui do programa Os Dias da Minha Mocidade. Eu quero começar cumprimentando o companheiro que está aqui ao meu lado, nosso convidado de hoje, pastor Márcio Coelho. Márcio, a paz do Senhor, seja bem-vindo.
1: A paz do Senhor, é uma alegria estar com os irmãos neste programa.
0: Márcio, você está pastoreando a igreja, fala para aquela câmera ali. Assim.
1: A igreja é de Duque de Caxias, do centro e da cidade de Vitória.
0: Duque de Caxias, inclusive, que é

0: As nossas igrejas mais antigas, né? Tem uma
1: Sim,
0: história essa
1: é
0: igreja.
1: a primeira igreja da cidade de Vitória, já tem praticamente quase 59 anos. No prédio onde ela está hoje, tem 40 anos.
0: Que coisa, é uma história. Muito bem, minha colega Estela Costa, que prazer estar com você aqui, Paz e Senhor.
2: Pai do Senhor, pastor, é um prazer estar com o senhor, com o meu pastor, inclusive, pastor.
0: Hoje tem uma conversa aqui de pastor e ovelha, que coisa boa,
2: Estamos em
0: Pastor.
2: casa aqui. É um prazer estar com o senhor também, com os jovens que estão aqui conosco. E também é um prazer estar com você que nos assiste nessa noite, ou no seu dia, nessa tarde, a gente não sabe em que horário você está assistindo. E o nosso tema de hoje, pastor, é um tema muito importante até para nós jovens, que é a sabedoria para pôr todas as coisas em ordem. E para isso nós vamos começar com as perguntas dos nossos jovens, que hoje são todos de Vitória. E nós vamos para a nossa primeira pergunta.
3: Pai Senhor, meu nome é Eduarda, sou da igreja de Barro Vermelho, do pastor Júlio. E, pastor, nessa noite a primeira pergunta é que a palavra de Deus ela sempre nos orienta a buscar sabedoria. Mas como que na prática do dia a dia a sabedoria serve para nos ajudar?
1: É uma pergunta abrangente, muito interessante. Porque a sabedoria, na verdade, ela tem algumas manifestações. Então, ela é acompanhada do conhecimento, é acompanhada da prudência e é acompanhada do entendimento. E tudo isto bem concatenado, né, é que é a sabedoria. Por isso que a palavra de Deus nos manda buscar a sabedoria. Por quê? O conhecimento, ele é abstrato, ele é amplo, mas o conhecimento humano é sempre incompleto, né? Então, você aplicar o conhecimento abstrato, você precisa dosá-lo, porque você precisa aplicar numa situação real, prática. Então, o entendimento é que te permite aplicar o conhecimento de forma adequada no contexto prático. Então, veja, conhecimento é entendimento para aplicar o conhecimento. Agora, toda aplicação tem uma consequência. Então, é preciso ponderar as consequências desta ação. E isto é prudência. Então, juntando tudo isto bem concatenado, é o que a filosofia coloca como sabedoria. E veja então agora para nós, né, já colocando para o servo de Deus. Quem é que conhece todas as coisas? O Senhor. Então, o nosso conhecimento é limitado, mas o do Senhor é ilimitado. Por isso, ninguém melhor do que o Senhor para dirigir esse conhecimento. Agora, quem é que conhece todas as nuances de uma situação prática? Nós conhecemos? Não, nós sondamos e depois descobrimos onde a nossa avaliação estava errada. Mas o Senhor conhece todas as coisas. Então, também no entendimento, ninguém melhor do que o Senhor. Agora, nós, com o conhecimento, no contexto prático, devemos aplicar uma decisão, uma ponderação, não é? Mas a gente só vai descobrir a consequência, na verdade, depois, não é verdade? Agora, quem conhece todas as coisas antes? O Senhor. Por isso, a sabedoria que vem do Senhor é a mais importante de todas. E ela pode nos ajudar em qualquer campo da nossa vida. Por isso que a Bíblia, a palavra de Deus, sempre diz assim: olha, busca a sabedoria. Em Provérbios diz assim: busca com tudo que você tem, busca a sabedoria. Porque a sabedoria é que, na verdade, produz o equilíbrio da nossa vida. Nos ajuda a aplicar o nosso conhecimento com o entendimento adequado a cada contexto e ponderando as consequências, nos dando a prudência para fazer essa ponderação.
0: Márcio, você falou, precisa a sua abordagem, a sua resposta, mas você falou, você colocou um aspecto aqui que é muito interessante para o nosso público, público jovem.

0: porque é buscar do Senhor, que conhece todas as coisas, que tem os parâmetros para uma ação invariavelmente prudente e que tem uma sabedoria que excede a qualquer outro entendimento e a qualquer capacidade humana de resolver. E quando eu falei que é interessante para o nosso público, para o jovem, é porque o jovem está exatamente numa fase da vida onde ele precisa tomar decisões cujos reflexos vão acontecer, às vezes, meses, anos ou décadas depois. Então, a pergunta que a nossa irmã Eduarda fez aqui é: talvez, se nós fizéssemos aqui uma série de programas, a gente não conseguiria abranger para que serve a sabedoria, porque serve para muita coisa. Mas dentre elas, para o nosso público, para você que está nos assistindo, é você ter a certeza da decisão acertada, daquilo que vai trazer um reflexo, uma consequência futura, mas que foi acertado, foi a melhor escolha, porque você buscou do Senhor e a sabedoria, ela veio de Deus. Não sei se você quer comentar.
1: Esse aspecto prático é muito importante. Eu costumo dar um conselho aos adolescentes, né? Dizendo assim: olha, você está numa época da vida em que você está tomando as mais importantes decisões da sua vida. Você pode até achar assim: não, é lá com 17, 18 anos, quando eu entrar na faculdade, eu vou tomar a decisão mais importante da minha vida. Não, não é isso não. Você está tomando agora, porque agora você está começando a ter a consciência das coisas, agora você vai ter que começar a ponderar. Se você agora aplicar bem o que você já conheceu com prudência, né? Ponderando as consequências que você não sabe ainda, mas você vai aprender com seus pais e tudo, você na verdade está tomando as melhores decisões, o que você está aceitando e o que você está rejeitando. Porque você não conhece todas as coisas ainda, mas o Senhor conhece, então ele te dá a direção para decidir.
0: Muito bem.
2: Amém. Vamos para a nossa segunda pergunta aqui no estúdio.
3: A paz do Senhor, Pastor Márcio. A paz do Senhor, Pastor Josias. Eu sou Lucas Ribeiro, sou da Igreja de São Maranato de Jardim Cumbre 5, aqui em Vitória, Espírito Santo. E eu queria fazer uma pergunta: é necessário ser sábio e ter inteligência? E qual a diferença entre inteligência, conhecimento e sabedoria?
1: Pois é, como eu vou começar pelo final, né? Veja, a sabedoria ela tem essas três manifestações. A sabedoria é uma manifestação do conhecimento, certo? Mas é uma manifestação do conhecimento adequando o contexto, fazendo essa ponderação. E também ponderando as consequências, os efeitos, né? Então, para ter sabedoria, é preciso ter conhecimento. Agora, alguém pode dizer assim: e se a pessoa não for, digamos, cognitivamente privilegiada, então ela não terá sabedoria? Não, ela pode ter sabedoria. Ela não vai ter mais conhecimento, mas o conhecimento que ela tem, ela vai aplicar no contexto adequado e com a ponderação adequada. Porque o conhecimento é amplo, o conhecimento é especializado, nem todo mundo vai ter um conhecimento especializado. Então, quem tem o conhecimento especializado vai aplicá-lo com sabedoria. Agora, se você tem menos conhecimento especializado, mas tem o conhecimento que é geral, você vai aplicar e Deus vai dar sabedoria. Por isso que há um texto na Bíblia que diz assim: olha, a palavra do pobre é desprezada, apesar de sábia, né? Então, aquele que é simples também pode ser sábio, porque ele não tem zero de conhecimento. Ele tem o conhecimento e muitas vezes tem o principal conhecimento, que é o conhecimento que Deus dá, né? Então, você vai encontrar pessoas humildes que são muito sábias, inclusive para saber qual é o limite do seu conhecimento. Ela não vai se meter naquilo que ela não conhece, porque ela tem a sabedoria de dizer.

0: esse conhecimento eu não tenho. Deu para entender?
1: Amém.
2: Muito bem. Bom, Márcio, a gente tem a participação dos jovens aqui no estúdio, mas a gente também sempre tem participação de jovens de fora, né, que mandam os vídeos com as perguntas. E hoje a gente vai ter a participação de uma irmã nossa de Aimorés, no estado de Minas Gerais, da Igreja Central de Aimorés, que é a nossa irmã Natália Carvalho, que vai fazer uma pergunta. Então, fala, jovem.
3: A paz do Senhor Jesus, irmãos. Meu nome é Natália Assis, eu sou da Igreja Central de Aimorés, Minas Gerais. A palavra de Deus diz que o temor do Senhor é o princípio da sabedoria. Mas na prática, como podemos crescer nessa sabedoria? A paz do Senhor Jesus.
2: Obrigado, Natália, por sua participação. Deus abençoe e um forte abraço aos nossos irmãos aí de Aimorés, no estado de Minas Gerais. Márcio, a Natália, ela vem, ela chama esse texto, né, que é um texto claríssimo sobre a sabedoria na palavra, que é muito conhecido, o temor do Senhor é o princípio da sabedoria. E ela pergunta, como é que a gente pode crescer?
0: Pois é, o crescimento sempre é fruto de uma experiência, não é? Então veja só, você, aqui é o texto já nos ensina uma coisa. Quando ele diz assim, o temor do Senhor é o princípio da sabedoria, ele está falando da verdadeira sabedoria. Não existe verdadeira sabedoria sem o temor do Senhor. Vamos entender como. Veja só. Provérbios 15 diz assim, né, que do homem são as preparações do coração, mas do Senhor a resposta, né? Deus deu capacidade ao homem para ponderar, para comparar, né, para fazer várias coisas. E isso é do homem mesmo. E o homem sábio vai fazer isso. Ele vai fazer aquilo que está no seu papel, né? Ele vai analisar, ele vai ponderar as consequências, ele vai olhar a sua capacidade, não é? Ele vai olhar tudo. Mas a verdadeira sabedoria sempre nos ensina a depender do Senhor, né? E temor aqui não é medo do Senhor. O temor é a reverência que deve ser dada ao Senhor pela fonte inesgotável de conhecimento que ele é, né? Pela fonte inesgotável de amor que ele tem por nós. Isso é o temor, é esse reconhecimento do amor de Deus por nós, e nós nos submetemos a ele por causa deste amor. Isto é a sabedoria, na verdade. Provérbios também diz assim, que a prudência do sábio é conhecer o seu caminho. Veja que o sábio, ele está sempre analisando a sua vida. Porque ele é sábio, mas ele não é perfeito. Ele erra. Quando ele erra, ele analisa que errou. Ele te puxa, ele diz assim, olha, eu errei. Então, eu não devia ter feito isso. Então, ele já está se precavendo para não cometer mais o mesmo erro. Aí está a grande beleza da sabedoria. É que o sábio não é, nunca é autossuficiente. Ele está sempre aprendendo. E aprendendo com o conselho do Senhor.
2: Eu queria fazer uma abordagem de algo que sempre me chamou a atenção nesse texto, Márcio. A palavra nos ensina a temer ao Senhor, a temer a Deus. Isso é uma coisa que é clara para nós, inclusive na palavra. Mas de maneira particular, não só nesse texto, em outros também é assim, mas de maneira particular nesse texto, a palavra não diz o temor ao Senhor é o princípio da sabedoria, mas diz o temor do Senhor é o princípio da sabedoria. E eu faço uma associação desse texto com aquele que diz, que nos ensina que pela graça somos salvos, por meio da fé, isso não vem de nós, ou seja, textualmente não vem de vós, é dom de Deus, é um presente de Deus. Então eu vejo que quando o homem abre o coração e recebe de Deus a salvação, a fé, pela graça, né, mediante a fé, ele recebe o dom de Deus, o presente de Deus, dom como tipo de presente de Deus.

0: ceder ao maior guerreiro da história de Israel, que era seu pai Davi, e ele não tinha esse perfil, ou seja, ele não ia vencer pela força como Davi venceu. Para não vencer pela força, que ele precisava? Sabedoria. E olha como Salomão foi rico, né, por ter buscado em primeiro lugar a sabedoria. Então você, jovem que está assistindo, se você quer pedir uma coisa, Senhor, peça sabedoria. Porque a partir daí, todas as outras coisas vêm, as vitórias vêm. Vamos seguir?
1: Amém. Vamos para a nossa última pergunta do programa de hoje.
2: Paz do Senhor, pastor. Meu nome é Amanda. Eu sou da Igreja da Praia do Canto, Ministério do Pastor Alexandre. E a minha pergunta é: que marcas bem evidentes a sabedoria deixa na nossa vida diária?
3: Ah, deixa muitas marcas. Olha, uma pessoa sábia, ela não vive inquieta. Não significa que ela não tenha momentos de inquietação, mas ela não vive inquieta. Por quê? Porque a sabedoria ensina a colocar as coisas no seu devido lugar. Ensina até reconhecer o nosso limite. Eu costumo dizer, né, para algumas pessoas que o homem moderno, né, ele dominou a tecnologia, então ele foi abraçando tantas coisas que às vezes ele não se dá conta do seu limite. E toda vez que a gente coloca no nosso ombro uma carga que está além do nosso limite, só produz inquietação. Faz bem para a pessoa reconhecer o seu limite, para que ela não coloque na sua mente, no seu ombro, um peso que ela não pode carregar. E a sabedoria é que faz isso. Então ela sabe parar para descansar. Ela sabe, até para usar a linguagem comum dos jovens, dar tempo ao tempo, né? Não é que ela vai ser relaxada, é que ela sabe que precisa parar um pouco, ela sabe que precisa agora buscar uma nova direção. O sábio, ele não é arrogante. A sabedoria afasta a arrogância. É por isso que o sábio, ele tem o temor do Senhor, então ele aceita a direção do Senhor. Tem muita gente que diz assim: não, antes eu entregava a minha vida para Deus, mas agora eu estou mais experiente, então agora eu mesmo estou assumindo as rédeas. Já ouvi pessoas dizerem isso, não é? Ele disse: na verdade, ela não está vendo, ela está sendo arrogante, porque ela está se colocando no lugar de Deus. Em vez de deixar Deus dirigir, ela está assumindo a direção. Isso não é sabedoria, nem inteligência isso é. Isso, na verdade, é arrogância. Arrogância espiritual. Existe arrogância espiritual também. Está sendo arrogante. O sábio, ele é humilde. Ele pode falhar de quando em vez, ter uma crise, um arrobo, mas ele é humilde. Porque quando ele comete uma falha, às vezes as pessoas acham que o sábio vai ficar envergonhado por causa dos outros. Não, ele vai ficar envergonhado porque o Senhor não foi glorificado na vida dele. Existe um texto que diz assim: como a mosca morta no vidro de perfume, assim é um pouco de tolice para o sábio.
0: Inutiliza o unguento do perfume.
3: Isso, pois é. É isso aí. Então é o seguinte: para o sábio, ele diz assim: coloquei tudo a perder. Um pouco de falta de sabedoria, quando ele detecta, para ele é muito peso. Aí, qual é a sabedoria dele? Olhar o seu caminho, ele vai colocar diante do Senhor. O salmista vai dizer isso, ele vai dizer assim: sonda-me, ó Deus, conhece o meu coração, guia-me pelo caminho eterno. Por quê? Por causa da luta que ele está tendo, ele está reconhecendo, inclusive, o seu erro. Né? Está reconhecendo a sua falta e vai diante do Senhor. Então, a sabedoria também nos dá isso. Ela nos dá humildade, ela nos dá paz.

0: importantes, porque elas nos ensinam a colocar as coisas no lugar. Então, são impactos muito grandes, inclusive na saúde física, na saúde mental. Nós estamos com uma crise de saúde mental. Não criticamos ninguém, a gente reconhece um problema, mas o sábio, em geral, administra isso melhor. Ele sabe quando procurar ajuda, ele sabe colocar as coisas com ponderação, porque a sabedoria faz isso. Olha que o sábio fica doente, não significa que o sábio não tem enfermidade. O sábio fica doente, mas ele sabe lidar com isso de uma forma diferente. Viu? Muita gente se culpa por causa da doença. O sábio não vai se culpar por causa da doença. Ele pode até ter tido um problema por uma falha que ele cometeu, mas agora ele vai resolver, não vai ficar remoendo esse passado. Ele vai agora colocar a vida dele na presença do Senhor daqui para frente. Porque o sábio não vai buscar no passado esse negócio, a não ser para glorificar ao Senhor. Por isso tem um texto que diz assim: olha, nunca digas que os dias passados foram melhores, porque você não diria isso com sabedoria. Entendeu? Por quê? Porque você não pode ficar remoendo isso. Se o dia passado foi melhor, o Senhor quer tornar o dia melhor para você hoje. É o Senhor que quer, ele não quer que você fique preso ao passado. Ele quer que você coloque a sua vida diante do Senhor daqui para frente. Então, você ficar só preso ao passado não é sábio, não é? Por quê? Porque você não está aplicando o conhecimento no contexto adequado. E às vezes as pessoas perdem esse referencial, né? E olha, não é fácil resolver isso, não é fácil. Por isso que a verdadeira sabedoria é aos pés do Senhor mesmo. A gente encontra pessoas que lutam com enfermidades terríveis. Eu tenho uma irmã na minha igreja que ela tem Alzheimer, né? Já está com 90 e tantos anos, né? Ela é assistida em casa. Toda vez que a gente vai visitar a irmã, a gente sai de lá alegre. Às vezes ela não consegue nem ouvir, aí a gente tem que escrever no papel: quer glorificar? Para ela ler, né? Porque às vezes não está ouvindo. Aí diz: quero, levanta e glorifica, né? Ora, certo? Tem o problema de cognição dela? Tem. Mas olha, não perdeu a sabedoria. Chega lá, está aos pés do Senhor. Só ela é serva do Senhor naquela casa. A família cuida com todo amor, graças a Deus, nos recebe muito bem e toda vez deixa um testemunho.
1: Glória a Jesus. Bom, a gente está caminhando para o final dessa edição do programa e nós temos sempre trazido aqui participações, comentários. Nossa equipe de produção escolhe alguns comentários, separa para a gente trazer e compartilhar com você. E se você quiser colocar o seu comentário agora, você pode também, pode ser que seja o seu comentário que vai ser lido num programa logo a seguir, num próximo programa. E eu quero compartilhar o que escreveu Solange Carvalho. Ela diz o seguinte: a paz do Senhor Jesus. Olha só, sou avó e fico muito feliz por esse programa de ensinamentos da palavra de Deus para fugir do pecado e não cair na tentação do adversário de nossas vidas. Sempre envio para minha neta. Que bênção! Isso mesmo, Solange. Continue enviando para sua neta e para outras netas e outros netos, tá certo? Você pode mandar para os jovens da sua igreja. Vai lá, compartilha, pega o link do programa e coloca no grupo de WhatsApp lá do seu grupo de assistência, da igreja. Põe lá o link do programa, porque isso é muito interessante para a divulgação disso que está sendo trazido aqui hoje. Um programa, você está vendo, muito interessante sobre sabedoria. Isso é uma coisa maravilhosa, né? É uma experiência que todo servo precisa ter. Mas a gente está caminhando para o final dessa edição e eu quero agradecer Pastor Márcio Coelho por estar conosco aqui. Uma alegria. Enfim, a gente continua esse tema na semana que vem. O programa na semana que vem. Combinado?
0: Amém.
1: Obrigado, querido. Paz, Senhor.
0: Paz do Senhor.
1: Minha colega Estela Costa, paz, Senhor Jesus, para você e para nossa equipe de produção.
2: Paz do Senhor. Mandar um abraço para a nossa equipe de produção, formada por mim, pela Raíssa, pelo Daniel e pelo Guilherme. Um abraço para eles que nos ajudam nessa tarefa.
1: Amém. E aí, semana que vem a gente continua com esse tema, né?
2: Continuamos com
1: Muito
2: esse
1: bom, né?
2: tema, essa é a parte 1. Tem mais coisa para falar na

0: Parte 2, né?
1: Oh, que coisa boa. Queridos jovens, uma alegria tê-los conosco aqui. Eu sempre digo, a casa de vocês, voltem sempre. Sintam-se em casa, aqui na no nossa estrutura de TV, de rádio. É sempre para nós uma honra ter vocês aqui conosco. Amém? Paz seja para vocês. E para você que está em casa, curta, comente, compartilhe. Eu nunca vou me cansar de dizer isso, se você não se cansar de fazer isso, tá? E a gente segue com a programação da TV Manaim. Para você que está assistindo na programação 24 horas, daqui a pouquinho um novo programa que vai trazer algo muito bom para sua vida espiritual, para o conhecimento da palavra, para o entendimento da doutrina, para o alcance, para sua sabedoria, para você ter uma experiência de sabedoria, tá certo? Se está no YouTube, você pode navegar pelos diversos conteúdos que estão disponíveis aqui para também ter a opção de escolher. Uma sugestão é, claro, assistir, maratonar o programa Os Dias da Minha Mocidade. É só entrar lá na playlist, tem uma opção de programa lá, você vai entrar, vai assistir, vai receber uma bênção do Senhor. Deus abençoe, a paz do Senhor.

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1: Os passageiros do metrô da região metropolitana de BH já podem contar com o primeiro dos 24 novos trens adquiridos para a modernização do sistema metroviário. A viagem inaugural foi realizada entre as estações Central, em BH, e Novo Eldorado, em Contagem. O início da operação do novo trem marca mais um avanço no processo de transformação do metrô da região metropolitana de Belo Horizonte. A expectativa é que outros 9 veículos sejam incorporados gradativamente à frota ainda neste ano. Atualmente, outras 4 novas composições já estão em preparação na capital mineira. Ao todo, o cronograma prevê a entrega de 24 novos trens com investimento de aproximadamente R$ 700 milhões. Com apoio do Estado, a concessionária antecipou em 2 anos a aquisição dos veículos que irão operar nas linhas 1 e 2 do metrô, ampliando a capacidade do sistema e proporcionando mais conforto e segurança aos usuários. As novas composições contam com ar-condicionado em todos os carros, Wi-Fi gratuito, sistema de monitoramento por câmeras, displays digitais de LED com informações em tempo real e acessibilidade. Os trens possuem passagem livre entre os carros, comunicação direta com o condutor em situações de emergência e assentos redesenhados, que oferecem mais conforto e espaço aos passageiros. Outro diferencial é o sistema de monitoramento da ocupação dos vagões em tempo real, que auxilia na distribuição dos usuários ao longo da plataforma.
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Nós queremos saudar todos que nos assistem nesta hora com a paz do Senhor Jesus. Para nós é uma alegria estarmos aqui para juntos meditarmos na palavra de Deus, naquilo que é o ensino do Senhor, que, por certo, tem um objetivo maravilhoso de atingir a nossa alma, alegrar o nosso coração. Nós vamos ler o texto da palavra que está no Evangelho de Mateus, capítulo 8, versículo 25, veremos até o versículo 27. A palavra do Senhor diz assim: E os seus discípulos, aproximando-se, o despertaram, dizendo:

Senhor, salva-nos que perecemos. E ele disse-lhes, por que temeis, homens de pouca fé? Então, levantando-se, repreendeu os ventos e o mar, e seguiu-se uma grande bonança. E aqueles homens se maravilharam, dizendo, que homem é este que até os ventos e o mar lhe obedecem? A experiência que está registrada aqui na palavra diz respeito àquilo que Jesus ele estava fazendo seu ministério, que era tratar das coisas celestiais e levar e dar ao homem, dar àqueles que dele se aproximaram, o conhecimento de algo muito maior que muitos não conheceram, muitos até mesmo desprezaram, mas que faz uma grande diferença na vida do homem. Porque o desejo do Senhor é que, diante das lutas, das provas, dos tempos, sobretudo no tempo presente, onde estamos sujeitos a tantas aflições, o homem possa alcançar, encontrar na pessoa de Jesus aquele que é suficiente, é capaz de superar e dar vitória em toda e qualquer luta que o homem se depare com ela. E a palavra que nós estamos lembrando aqui, nesse momento em que Jesus ele entra no barco, os discípulos entram com ele, e a palavra do Senhor nos fala que uma tempestade se levantou, o mar ficou revolto, ali as ondas vieram, e aquilo que era natural, que era o temor, que era, né, a preocupação, podemos até dizer que o desespero tomou conta do homem pela sua condição natural. Mas a palavra diz que Jesus ele estava numa situação diferente. Jesus ele dormia no barco. E as lutas, os problemas, as tempestades, que nós podemos dizer assim, elas têm essa capacidade, né, diante da condição natural humana, de provocar essa inquietação, né, que leva o homem a um sentimento, né, até mesmo a própria perda do sono, as movimentações, os problemas que vão se acumulando, até a preocupação maior que o homem mais teme, que é justamente a sua vida, perder a sua vida, perecer. E a palavra do Senhor fala justamente sobre isso. Naquela hora, eles recorreram a Jesus para que Jesus pudesse interceder, né, agir. Mas para eles ainda estava ali um homem. Mas a posição dele já era diferente, né? Era aquele que em meio à tempestade estava ali dormindo, diz a palavra. Ou seja, nós cremos naquele que está acima de tudo isso que está, e todo problema, e é ele que nós podemos recorrer para que possamos ser preservados nesta hora, para que seja preservada a paz, seja preservada a segurança. E a palavra do Senhor nos mostra que Jesus ele faz uma referência interessante, que ele primeiro diz, né, olha, né, por que temeis, homens de pouca fé? Porque a fé, o limite da fé, por isso que nós temos entendido que existe até mesmo uma fé racional, existe uma fé que está limitada às medidas que

as medidas do universo, altura, largura, né? O homem crê naquilo que ele vê, que ele alcança. E isso é um limite de fé. Mas, na verdade, Jesus, ele trouxe da eternidade uma fé que ele quer colocar dentro do coração do homem, para que o homem possa verdadeiramente superar tudo aquilo que são as adversidades, aquilo que na verdade, para ele são barreiras intransponíveis. Estava ali esse momento difícil. E a palavra do Senhor nos fala que Jesus, então, ele, com autoridade, com a sua autoridade, ele repreende os ventos e as ondas e o mar. E por certo, grande foi o espanto, né? Ou até mesmo a surpresa daqueles homens, porque agora eles puderam conhecer aquele que na verdade estava se revelando a eles ali como o verdadeiro criador de todas as coisas. A autoridade de Jesus não veio de algo que o homem muitas vezes tenta respaldar a sua autoridade no conhecimento humano, na capacidade pessoal. Jesus, ele é Deus, ele é Senhor de todas as coisas. Ele estava, diz a palavra do Senhor, que todas as coisas foram criadas por ele. Né? Então, isso nos dá uma garantia que foi o que aconteceu com os discípulos ali, que é aquilo que o Senhor, ele quer apresentar, né? Levar o homem a entender, a compreender, né? E a buscar essa experiência diante das suas grandes lutas, suas grandes provas. E ele tinha consigo essa autoridade. Como criador de todas as coisas, ele podia, como ele fez, né? Ele deu ordem, ele ordenou ao mar, né? Ordenou ao vento. E a palavra do Senhor diz que, né, o mar, né, se acalmou. Veio uma grande bonança e eles ficaram tão maravilhados. E a expressão deles foi a expressão que nós vamos destacar aqui, né? Quem é esse? Né? Que homem é este, né, que até os ventos e o mar lhe obedecem? Meus irmãos, na verdade, todos aqueles que estão nos ouvindo, né, aqueles que estão conosco nessa hora, tendo a oportunidade, diante dessa palavra, também recorrer a Jesus nesta hora, porque aqui nós podemos identificá-lo aqui como o Senhor de uma obra criadora, onde todas as coisas foram feitas por ele. Mas quando ele se refere a essa pouca fé, hoje nós podemos dizer com alegria, porque aquilo que Jesus fez naquela hora ali, né, a palavra do Senhor diz lá na carta a Timóteo, né, nas cartas escritas por Paulo, ele diz assim: não há outro, né, que nós possamos nele encontrar salvação, senão em Jesus Cristo, homem, aquele que desceu da eternidade com todo poder, toda glória, e ele se fez homem, sofreu, passou por ali junto com eles aquele momento de aflição, mas agora ele nos legou, ele nos deu algo muito mais maravilhoso, porque ele daí nos dado condição de entender que ele pode nos ajudar em todas as nossas lutas, mas ele é aquele que colocou, quer colocar no coração, no seu coração, no nosso coração, uma fé, que é uma fé não de uma obra criadora, uma fé de uma obra de redenção, onde as tormentas dessa vida não vão nos impedir de um dia viver a grande bonança que essa fé, que é fé da obra redentor, da obra de salvação que alcançamos pela sua morte, a sua ressurreição, a vitória sobre o maior desafio da criação humana, que é a morte, que é o perecer. Mas a palavra do Senhor diz: quem nele crê, né, Deus nos amou de tal maneira que nos deu Jesus para nós crermos nele,
para não perecermos.

mas desfrutar, podemos dizer assim, de uma bonança, de uma grande bonança, que é uma vida eterna com Ele na glória, vivendo uma paz que esse mundo não nos garante, mas Jesus nos garante, porque Ele é Senhor sobre todas as coisas e Ele quer se revelar ao nosso coração. Ele quer que sejamos vivendo nessa hora essa intimidade com Ele, para todos os dias podemos glorificar o Seu nome, porque Ele é digno de toda a nossa adoração. Fica aqui essa palavra para nós nessa hora e nos despedimos de todos com a paz do Senhor Jesus.

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1: Pesquisadores da Universidade Estadual do Arizona, nos Estados Unidos, desenvolveram um método de triagem que utiliza exame de urina para identificar sinais associados ao transtorno do espectro autista em crianças de 2 a 11 anos de idade. O estudo analisou 17 metabólicos presentes na urina e indicou que o teste identificou corretamente 90% das crianças.

0: Crianças diagnosticadas com autismo, avaliadas na pesquisa. Segundo os pesquisadores, crianças com autismo apresentam níveis elevados de metabólicos ligados a aminoácidos relacionados à atividade de neurotransmissores. Os autores afirmam que o exame não substitui o diagnóstico clínico, atualmente baseado em avaliação comportamental, mas pode funcionar como ferramenta auxiliar para encaminhamento e acompanhamento precoce. Eles também destacam que os novos estudos serão necessários para validar os resultados em grupos maiores e mais diversos. Após o lançamento do programa Move Brasil, o mercado automotivo capixaba já sente impactos positivos nas vendas. Concessionárias do Espírito Santo registraram aumento na procura por veículos novos, principalmente por parte de motoristas de aplicativo e taxistas interessados nos benefícios oferecidos pela iniciativa. Motoristas de aplicativo e taxistas estão entre os públicos que mais têm buscado detalhes sobre as condições oferecidas. O interesse se concentra em modelos que aliam economia de combustível, conforto, tecnologia e baixo custo de manutenção.
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2: O Ministério da Saúde autorizou por meio da portaria a abertura de 71 leitos de hospital pelo Sistema Único de Saúde, o SUS, em diferentes cidades de Minas Gerais para atendimento a pacientes com síndrome respiratória aguda grave. Também foram autorizados leitos em Goiás e no Rio Grande do Sul. O estado vem sofrendo com o impacto das doenças respiratórias em pleno período de maior circulação de vírus e tem tido lotações de unidades hospitalares. Boletim Infogripe da Fiocruz aponta Minas Gerais entre os estados onde os casos de síndrome respiratória aguda grave seguem aumentando. Em Belo Horizonte, por exemplo, o Hospital João Paulo II chegou a ter 100% de ocupação. No sábado, dia 30 de maio, postos de saúde da capital mineira abriram para a campanha de imunização contra a influenza. O investimento federal previsto para os novos leitos em Minas é de R$8 milhões, que deverão ser voltados para 16 unidades de terapia intensiva para adultos, 31 para UTIs pediátricas e 24 leitos de suporte ventilatório pulmonar. Deverão ser contemplados municípios como Udaí, no noroeste do estado, Janaúba, no norte, e São Sebastião do Paraíso, no sudoeste. Segundo nota divulgada pelo Ministério da Saúde, junto com Minas, Rio Grande do Sul e Goiás também foram contemplados com portarias que habilitam abertura de leitos.
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1: Estudantes de ensino superior que conquistarem aprovação em cursos de mestrado ou programas de residência poderão ter direito à formatura antecipada, caso cumpram uma série de requisitos acadêmicos. A medida está prevista em um projeto de lei aprovado pela Comissão de Educação da Câmara dos Deputados. A proposta busca evitar que alunos com alto desempenho percam oportunidades de ingresso na pós-graduação por ainda não terem concluído formalmente a graduação. Pelo texto aprovado, o estudante deverá atender simultaneamente a 4 critérios para solicitar a antecipação da colação de grau: ter concluído pelo menos 85% da carga horária total da graduação, ter sido aprovado em todas as disciplinas obrigatórias do curso, ter finalizado o estágio obrigatório e o trabalho de conclusão de curso, o TCC, quando exigidos, possuir média de aproveitamento superior a 70% das disciplinas obrigatórias. Além disso, será necessário apresentar um documento oficial que comprove a aprovação em curso de mestrado ou programa de residência, contendo também as datas previstas para matrícula. Outro ponto previsto no texto determina que as instituições de ensino superior deverão fornecer toda a documentação necessária dentro do prazo adequado para que o aluno consiga efetivar sua matrícula no curso para o qual foi aprovado. Na prática, a medida pretende reduzir obstáculos administrativos que poderiam impedir o ingresso imediato dos alunos em programas de pós-graduação ou residência.
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1: Nós saudamos os irmãos com a paz do Senhor Jesus e convidamos a todos que puderem abrir as suas Bíblias para meditarmos na palavra do Senhor no Evangelho de Marcos, no capítulo 9, verso 23, que diz assim: E Jesus disse-lhe: Se tu podes crer, tudo é possível ao que crer. Meus irmãos, essa foi uma experiência, foi vivida por um pai que recorre ao Senhor Jesus, pois ele se encontra em grande aflição, vendo seu filho sendo atormentado por um espírito maligno que traz para este filho dele algumas circunstâncias muito difíceis. A palavra narra que este jovem era lançado no fogo, às vezes na água, e o pai, ele encontra um argumento muito forte, ele enxerga que este espírito vem para destruir a vida do seu filho. E estavam ali em volta algumas pessoas discutindo, mas nenhuma delas foi capaz de trazer solução para aquele homem. E Jesus se aproxima e logo pergunta para o pai o que estava acontecendo, há quanto tempo estava ocorrendo aquilo com o seu filho. Não que o Senhor não conhecesse a necessidade daquele pai, mas porque Jesus tem prazer em ouvir as nossas necessidades. E aquele

0: do poder. Ele quer ouvir as nossas necessidades. Ele quer ouvir aquilo que te aflige. Porque só nele nós temos a solução para os nossos problemas. Mas para isso, para Jesus operar, ele precisa de um elemento fundamental, que é a fé. E o Senhor diz isso para este pai, diz, se tu podes crer, tudo é possível ao que crer. Se você crer, amado irmão, se você depositar sua fé em Jesus Cristo, você verá o impossível acontecendo. O Senhor devolveu aquele jovem para o seu pai, liberto, curado. Ele restaura a vida daquele jovem. E é isso que Jesus quer fazer por nós. Ele quer restaurar, ele quer libertar, ele quer curar. Se for sua necessidade, ele pode abrir portas. Mas entendamos que nele está a solução para os nossos problemas. Que você possa ter essa experiência em crer, porque Jesus é aquele que opera o impossível. Creia nele, porque ele tem uma grande bênção para você, para a sua casa, para o seu lar, para a sua família, seja a demanda que for. No Senhor, amado irmão, você vai encontrar a solução para todas as suas necessidades. Que o Senhor nos abençoe, que você possa ficar com a presença gloriosa de Jesus em seu coração. Nos despedimos assim, desejamos a todos a paz do Senhor Jesus.
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1: A ampliação do prazo para emissão da nova carteira de identidade nacional trouxe alívio para milhões de brasileiros que recebem benefícios sociais ou pretendem solicitar auxílios do governo federal. Com a mudança, nem todos precisam correr imediatamente para emitir o novo documento. A principal dúvida agora é entender quem realmente deve providenciar a nova carteira nos próximos meses e quem pode esperar um pouco mais sem risco de perder benefícios ou enfrentar dificuldades em novos pedidos. A atenção deve estar voltada principalmente para pessoas que ainda não possuem biometria cadastrada em

0: Oficiais do governo, como Carteira Nacional de Habilitação, a CNH, ou Sistema da Justiça Eleitoral. Esses cidadãos precisarão emitir a nova Carteira de Identidade Nacional até 1º de janeiro do ano que vem, caso pretendam solicitar novos benefícios sociais ou renovar benefícios já existentes. Antes da mudança anunciada pelo governo federal, a exigência começaria ainda neste ano. Agora, o prazo foi prorrogado, dando mais tempo para que beneficiários se adequem às novas regras. Os brasileiros que já possuem biometria cadastrada na CNH ou no Tribunal Superior Eleitoral terão um prazo maior para se adequar. A Carteira de Identidade Nacional faz parte de uma estratégia do governo para ampliar a segurança na identificação dos cidadãos e reduzir fraudes em programas sociais. A exigência da biometria já está em vigor para novos pedidos do INSS desde novembro do ano passado.
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Este quadro apresentará experiências de hinos que marcaram a história da Igreja Cristã Maranata ao longo de seus 50 anos de existência. Você ouvirá agora a experiência do louvor. Você sabe o que é salvação? De 2004, houve uma revelação de que haveria o aperfeiçoamento do louvor. Segundo esta revelação dada pelo Senhor, o louvor passaria a atingir a velocidade supersônica. Neste contexto, a autora, cujas composições possuem uma singela beleza e simplicidade, expressou no hino Você Sabe o que é Salvação, a alegria que tanto buscou e só encontrou quando se entregou ao Senhor Jesus, o Salvador. Ela entendeu que o homem pode alcançar muitas coisas neste mundo, mas nada se compara à alegria da salvação. O hino relata o projeto de salvação de Deus para o homem e contém um apelo para aquele que ainda não conheceu

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1: O novo Código de Trânsito Brasileiro está sendo elaborado por uma comissão especial da Câmara dos Deputados e prevê diversas alterações nas leis que regem o trânsito das cidades brasileiras. Duas das principais mudanças previstas no texto são a possibilidade de adolescentes a partir de 16 anos obterem a permissão para dirigir e a criação de novas regras para bicicletas elétricas, ciclomotores e veículos autopropelidos. Entre outras mudanças, o texto estabelece um teto nacional para taxas cobradas no processo de aquisição da CNH, o que pode reduzir consideravelmente os custos para os candidatos. Além disso, institui um programa de auxílio financeiro para autoescolas e novas diretrizes para transferência na cobrança eletrônica de pedágios. Pela proposta, adolescentes a partir de 16 anos poderão obter uma permissão para dirigir provisória, válida até completarem 18 anos. O documento terá restrições específicas. O jovem só poderá dirigir dentro do perímetro urbano, entre 5 da manhã e 11h59 da noite, sempre acompanhado por uma pessoa maior de 18 anos e habilitada. O projeto também prevê que menores habilitados na categoria A poderão conduzir apenas motocicletas de até 150 cilindradas. Caso o adolescente cometa infrações graves, gravíssimas, ou seja, reincidente em infração média, perderá a permissão e terá de reiniciar todo o processo após atingir a maioridade.
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1: A maternidade costuma ser associada ao cuidado, acolhimento e dedicação integral aos filhos. Mas, por trás da rotina intensa enfrentada por milhões de mulheres, cresce um problema silencioso: a sobrecarga materna, seus impactos na saúde física, emocional e hormonal. Entre jornadas duplas, noites mal dormidas, trabalho, responsabilidades domésticas e a pressão constante para dar conta de tudo, muitas mães acabam negligenciando o próprio corpo. Segundo os especialistas, os efeitos desse acúmulo podem ser profundos e progressivos. Do ponto de vista ginecológico, o impacto do estresse contínuo também atinge diretamente o equilíbrio hormonal feminino. O aumento constante do cortisol, que é o hormônio ligado ao estresse, interfere na produção de estrogênio e progesterona. Os sinais aparecem de diferentes formas: queda de cabelo, piora da pele, diminuição da libido, dificuldade para engravidar e sensação constante de cansaço. O corpo fala o tempo todo, mas muitas mulheres acabam normalizando esses sinais. Os especialistas destacam ainda que a sobrecarga emocional e mental tem reflexos diretos, trazendo alterações como TPM mais intensa, cólicas mais fortes, ovulação irregular, que podem indicar que o organismo está em desequilíbrio. A ausência de acompanhamento médico reduz chances de identificar precocemente doenças ginecológicas. Entre as orientações da especialista estão: priorizar consultas médicas, dividir responsabilidades, fazer pequenas pausas ao longo do dia.
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1: Os moradores do Espírito Santo que solicitarem a nova carteira de identidade nacional podem incluir informações relacionadas à saúde no documento, como diagnóstico de transtorno do espectro autista, deficiência visual, auditiva, física ou intelectual. De acordo com a Polícia Científica, atualmente é possível incluir até 5 pictogramas que identificam condições específicas de saúde e deficiência que podem aparecer na versão física do documento. Segundo a corporação, é necessário entregar um laudo ou documento médico que informe expressamente a condição de saúde, o enquadramento em uma das categorias previstas e o respectivo Código Internacional de Doenças, o CID. Além dos dados impressos na carteira física, a versão digital da carteira de identidade nacional pode armazenar outras informações consideradas importantes para situações de emergência ou preservação da saúde do titular. Entre os exemplos citados pela Polícia Científica estão epilepsia, fibromialgia, uso de marca-passo, alergias medicamentosas e outras condições médicas comprovadas por documentação emitida por profissionais de saúde. As informações ficam disponíveis na versão digital do documento e podem auxiliar em atendimento.

0: Atendimentos emergenciais. A nova identidade também permite o registro de informações como grupo sanguíneo, fator RH e condição de doador de sangue. Assim como ocorre com os dados de saúde, a inclusão depende da apresentação da documentação exigida para comprovação das informações.
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1: Olá, gente! Tá friozinho aí? Vamos fazer uma sopinha deliciosa com aqueles legumes que estão na geladeira? Que delícia! Vamos refogar alho e cebola no azeite ou no óleo, o que preferir. Se tiver uma carninha moída ou um frango, a hora de entrar é agora. Refogue até dourar bem. Adicione os legumes picados, cenoura, tomate, chuchu, inhame, mandioca, tomate, abóbora, abobrinha e não tem fim. É o que tiver na geladeira mesmo. Antes de colocar água, acrescente os temperos para aromatizar e saborizar a nossa sopa. Açafrão, páprica, curry, ervas desidratadas vão realçar o sabor dos vegetais. Misture bem. Agora sim, pode adicionar a água. Deixe cozinhar com a panela tampada. Quando os legumes estiverem bem cozidos, pode tirar a tampa e aguardar engrossar o caldo. Se tiver uma carninha já pronta, pode acrescentar também. Finalize com tempero verde fresco ou um queijinho ralado. Bom apetite e até a próxima!

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1: Olá, gente! Tá friozinho aí? Vamos fazer uma sopinha deliciosa com aqueles legumes que estão na geladeira? Que delícia! Vamos refogar alho e cebola no azeite ou no óleo, o que preferir. Se tiver uma carninha moída ou um frango, a hora de entrar é agora. Refogue até dourar bem. Adicione os legumes picados, cenoura, tomate, chuchu, inhame, mandioca, tomate, abóbora, abobrinha. Ih, não tem fim, é o que tiver na geladeira mesmo. Antes de colocar água, acrescente os temperos para aromatizar e saborizar a nossa sopa. Açafrão, páprica, curry, ervas desidratadas vão realçar o sabor dos vegetais. Misture bem. Agora sim, pode adicionar a água. Deixe cozinhar com a panela tampada. Quando os legumes estiverem bem cozidos, pode tirar a tampa e aguardar engrossar o caldo. Se tiver uma carninha já pronta, pode acrescentar também. Finalize com tempero verde fresco ou um queijinho ralado. Bom apetite e até a próxima!
2: Nós saudamos a todos com a paz do Senhor Jesus. É um prazer estar compartilhando com os irmãos um texto das Escrituras Sagradas, a Bíblia, a Palavra de Deus. O texto para a nossa meditação nesta noite se encontra no Evangelho de João, no capítulo 4, no verso 4. Este texto também ele vai ser projetado. Esse texto nos diz assim: e era-lhe necessário passar por Samaria. Vamos trazer aqui para os irmãos um pouco sobre o contexto, sobre o que estava acontecendo. E por que era necessário Jesus passar por Samaria, já que historicamente os samaritanos e os judeus eles não se entendiam, havia uma certa rincha entre eles. Né? Jesus ele estava na Judeia e ele estava subindo então para a Galiléia. E o caminho mais fácil seria ele descer em direção a Jericó, e tomar a estrada real, que era uma estrada que ia em direção ao norte, ao Mar da Galiléia. Mas ele preferiu tomar um outro caminho, um caminho mais difícil, um caminho com altos e baixos, muito difícil mesmo de se deslocar. Tanto é que quando ele chega numa determinada localidade, onde estava o posto de Jacó, a palavra diz que Jesus estava cansado do caminho. Os discípulos deixaram o Senhor Jesus junto ao poço e foram à cidade comprar alimento. Aqui nós vemos alguns detalhes que são maravilhosos e especiais de como o Senhor ele mostra o que ele iria fazer naquele lugar e o que ele queria fazer ali. O Senhor Jesus ele já havia marcado, desde a eternidade, um encontro com uma mulher naquele local. Não era um horário comum para as mulheres saírem para retirar água, era em torno de meio-dia, hora sexta. E Jesus ali assentado, os discípulos tinham ido à cidade, e chega então uma das mulheres de Samaria com um cântaro. Ela trazia, na realidade,

Dois tipos de sede. A primeira, facilmente identificado, que era a sede de água, porque ela tinha ido ao poço para retirar água. Mas ela trazia dentro dela uma outra sede, que era a sede da alma. Quando nós lemos o texto, nós vemos que esta mulher, ela tentou muitas vezes ser feliz e não conseguiu, não alcançou. Mas a partir desse momento em que ela tem um encontro com o Senhor, tudo passa a ser diferente, tudo muda na vida dela. Assim também foi com as nossas vidas. Nós tínhamos os nossos caminhos, nós estávamos em determinados lugares e horários que nós jamais pensaríamos que nós seríamos um dia alcançados pelo Senhor. Mas quando nós chegamos na nossa sede, na nossa ansiedade, na sede da nossa alma, nós também tivemos um encontro com o Senhor Jesus que mudou a nossa vida e estava ali naquele momento para mudar a vida daquela mulher. Jesus toma a iniciativa de iniciar o diálogo, ela rebate, ela insiste em dizer que ela, sendo mulher samaritana, ele judeu, ele não tinha o direito de conversar com ela. Muitas pessoas, elas rejeitam a aproximação do Senhor Jesus. Eu rejeitei a primeira aproximação. Muitos, talvez, que estejam agora nos ouvindo também tenham rejeitado a aproximação do Senhor Jesus. Mas o Senhor, ele foi ali desmontando de uma forma bem suave, bem espiritual, toda a resistência que aquela mulher ela demonstrava sobre essa aproximação do Senhor, porque o Senhor era necessário passar por ali e a pessoa que ele queria alcançar naquele momento era aquela mulher. E a operação do Senhor, ela vai se concretizar quando o Senhor Jesus deu a ela uma revelação, um dom do Espírito Santo. Hoje, nas nossas igrejas, nós temos visto a operação do Espírito Santo. Quantas pessoas têm chegado sedentas também, necessitando de uma resposta, e o Espírito Santo fala a esses corações e eles se abrem. O coração dela só se abriu quando o Senhor entregou a ela uma revelação, porque o Senhor mandou que ela chamasse o seu marido. Ela foi sincera na sua resposta e o Senhor disse para ela que ela não tinha marido. E que através desta operação o Senhor iria operar na vida dela, mas não somente na vida dela. Eu vejo um detalhe bastante interessante aqui. Pela situação dela, ela talvez fosse a pessoa mais improvável em toda a região da Samaria de ser alcançada pelo Senhor, porque ela era rejeitada pelos homens. Com certeza, o horário que ela estava chegando ali era um horário em que muitas pessoas não estariam ali, na realidade não tinha ninguém, e que se ela fosse no horário comum, ela seria rejeitada pela condição de vida dela. Ainda que os homens nos rejeitem, o Senhor não os rejeita. Ele marcou um encontro em que estaria somente ela e ele, porque também o Senhor, ele não expõe aquilo que são as nossas intimidades, não expõe aos homens, os discípulos não estavam ali, só estavam somente o Senhor Jesus e ela. E quando o Senhor falou com ela e mostrou que ele conhecia qual era a verdadeira sede dela, aquela mulher que havia levado um cântaro para retirar água, ela deixou o cântaro ali e ela partiu para a cidade para anunciar a Jesus. Hoje, o Senhor, ele quer alcançar vidas como eu, como você, para que nós saibamos que Ele conhece o nosso interior, mas Ele quer nos transformar. Ele quer que eu e você possamos ser evangelistas. Esta mulher, que não traz nenhum nome, porque pode ser relacionado a mim e a você, neste encontro que ela teve com o Senhor, quando a revelação encheu o coração dela, que estava vazio, ela correu para a cidade para anunciar Jesus. Hoje nós queremos que você receba o Senhor Jesus. Não crie resistências como aquela mulher criou, mas receba de bom grado o Senhor, porque o Senhor, ele vai encher o seu coração. O Senhor vai transformar o seu coração vazio. Ele retira a dor, ele retira a tristeza, ele cura as enfermidades do corpo, ele cura as enfermidades da alma. E essa mulher ficou tão feliz porque ela não foi rejeitada, mas porque o Senhor falou ao coração dela. Ela correu para a cidade para anunciar que ela tinha encontrado um homem que, na primeira visão dela, era um profeta. Vejam só que interessante, né?

daria crédito a essa mulher naquela cidade. Assim também foi com a minha vida, pode ter sido com a vida de muitos que estão aqui, que não tínhamos uma vida que, aos olhos dos outros, era uma vida boa, regular, uma vida levada dentro dos padrões normais de seriedades, como daquela mulher também não era. Mas a partir do Senhor Jesus, a vida dela mudou. A partir do Senhor Jesus, a nossa vida mudou. E quando ela chega lá e ela anuncia ao Senhor Jesus, ela se torna uma grande evangelista, uma mulher. Ela evangelizou uma cidade inteira, porque a palavra diz que os moradores da cidade, ao ouvirem falar de Jesus, que Jesus conhecia as necessidades da alma dela, da sede dela, todos saíram para ver quem era Jesus. Vejam só como o Senhor ele quer fazer hoje na minha e na sua vida. Talvez você se sinta como eu também me sentia. A pessoa mais incapaz, mais improvável de ser usada pelas mãos do Senhor. Mas quando o Senhor, pelo seu Espírito Santo, ele opera no nosso coração, ele opera no nosso espírito, ele nos enche da sua graça e da sua palavra, nós já estamos aptos a sairmos para evangelizar. E esta mulher, como já disse, a mais improvável de todas, foi aquela que o Senhor quis usar. Por que estamos falando isso? Porque você é um evangelista em potencial. Talvez você ache que você nunca será usado pelas mãos do Senhor, mas o Senhor te escolheu. Era necessário que o Senhor escolhesse aquela mulher. É necessário que o Senhor escolhesse a mim e hoje escolhesse a você, para que você possa ir e anunciar que você teve um encontro com o Senhor e que a sua vida mudou. Então, quando ela volta com aquela grande multidão da cidade, porque ela se tornou uma evangelista, o Senhor atendeu a todos. O Senhor não ligou, podemos assim dizer, se eles eram samaritanos, se eles eram adversários, inimigos, mas o Senhor ele veio para trazer a salvação a todos. Como ele atendeu aos samaritanos e os samaritanos no final desta passagem, eles declaram que eles na realidade agora eles criam no Senhor Jesus, não porque aquela mulher havia falado, aquela mulher foi um veículo, como eu sou, como você é. Mas eles creram naquilo em que eles tiveram ali a oportunidade de ter com o Senhor Jesus, o pouco tempo que ali tiveram, o Senhor operou no coração deles. Vejam só que bênção. Uma cidade foi alcançada. E hoje é necessário que eu e você tomemos uma postura diferenciada. Jesus está aqui conosco. Ele está aí com você. O Senhor, ele também conhece as suas necessidades. Não vai te expor. Mas ele vai falar da sua necessidade para que você saiba que ele é onisciente, que ele conhece todas as coisas. E quando você entender que o Senhor conhece a sua vida e através da sua vida ele quer alcançar outros, você vai ser usado. Mas como eu serei usado? Você pode ser usado num leito de hospital, na escola, na fila de um banco. O Senhor, ele vai usar no momento em que ele quiser, porque onde ele entender que é necessário que ali ele esteja, ele vai usar a sua vida. Concluindo, talvez o Senhor Jesus ele não fosse aceito naquela cidade, mas através daquela mulher ele foi. Talvez no local onde você trabalhe, você reside, na sua família, talvez eles não aceitem de imediatamente, assim, de imediato ao Senhor Jesus, mas através da sua vida, se o Senhor operar no seu coração uma grande transformação, se ele saciar realmente a sede da sua alma, se você deixar ele encher o seu coração, que era o seu cântaro que estava vazio, através de você, o Senhor irá alcançar a muitos outros. É necessário que eu e você possamos nos render ao Senhor, porque o Senhor, ele quer alcançar ainda muitos outros. Uma cidade foi evangelizada por uma mulher, e o Senhor, ele quer usar a minha e a sua vida. Então, concluindo, não se esqueça, é necessário. Jesus está presente. Ele marcou um encontro, como marcou naquele dia com aquela mulher, hoje ele marca comigo e contigo. Então, receba esta palavra, que é a palavra do Senhor para o seu coração, porque o Senhor ele quer te usar para a salvação de almas, para a salvação de vidas. Por mais difíceis que elas sejam, como nós éramos, o Senhor tem poder para transformá-las, porque o Senhor transformou as nossas vidas. Amém a todos, a paz, Senhor Jesus, que o Senhor possa abençoar a sua vida e esperamos vocês num próximo culto, num próximo encontro. A todos, a paz, Senhor Jesus.

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1: Durante muito tempo, roncar, dormir mal ou respirar pela boca eram vistos apenas como pequenos desconfortos do dia a dia. Hoje, sabemos que alterações respiratórias e distúrbios do sono podem impactar profundamente a saúde, o desenvolvimento e a qualidade de vida. E talvez uma das descobertas mais interessantes dos últimos anos seja justamente o papel da odontologia nesse processo. E é durante o sono que o organismo realiza funções fundamentais para crescimento, memória, aprendizado, equilíbrio hormonal e recuperação física. Uma noite mal dormida não afeta apenas o cansaço do dia seguinte. O impacto pode atingir concentração, comportamento, imunidade, desempenho escolar e até saúde cardiovascular. Nas crianças, esse efeito costuma ser ainda mais marcante. Sintomas aparentemente simples podem indicar alterações respiratórias importantes. Crianças que roncam frequentemente, dormem de boca aberta, babam no travesseiro, apresentam sono agitado ou dificuldade para acordar, podem estar desenvolvendo distúrbios respiratórios do sono. E o ronco infantil merece atenção especial. Ao contrário do que muita gente acredita, criança não deveria roncar regularmente. Ronco é um sinal de dificuldade da passagem de ar durante o sono. Em alguns casos, essa obstrução pode evoluir para episódios de apneia, quando a respiração sofre interrupções temporárias ao longo da noite.
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